Muito obrigado por assistir os vídeos compartilhados em nosso canal. 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Queremos saber de qual cidade ou país você está nos assistindo. 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Deixe seu pedido de oração nos comentários. Queremos orar por você e toda a sua família. E creia no que a palavra diz em Mateus 7, pois todo o que pede recebe, o que busca encontra, e aquele que bate.

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Muito bem, gente, em Piritiba são 22 horas e 1 minuto, olha só, já estamos na programação fim de noite, hein? A programação mais gostosa do seu rádio. Fique comigo até as 11 horas que vocês irão ouvir muita música boa aqui diretamente dos estúdios da Emoré FM para o mundo. Oh, abraçando essa rapaziada massa que curte a nossa programação via o aplicativo, hein? Muito obrigado. 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Ah, então, em Piritiba são 22 horas e 2 minutos. Programação fim de noite. Tenha uma ótima noite para vocês.

0: Muito bem, gente, em Piritiba são 22 horas e 59 minutos, olha só, eu vou ficando por aqui. Infelizmente a nossa programação chegou ao fim, né, gente? Mas amanhã tem mais, Franklin Souza no comando da Emoré FM, a partir de 8 horas da manhã, ou melhor, 8 horas da noite, ficando com vocês até as 23 horas, tá bom, gente? Muito obrigado pelo carinho, pela audiência que vocês nos proporcionam aqui. Muito obrigado a essa galera massa que estava conversando comigo aqui no WhatsApp. Muito obrigado mesmo e ótima madrugada para todos vocês aí, tá bom? Tchau, gente. Fiquem com Deus e até a próxima, se o nosso bom Deus quiser.
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0: Bom dia, Piritiba. Bom dia, micro-região. Obrigado pelo carinho da sua companhia. Hoje, quarta-feira, né? Dia 1º de julho. Eita, nós começamos 4h59. Mais um programa Despertar Chapada, hein? Bom dia pra galera que acorda cedo. Já ligou o rádio na Imoré. Aquele abraço. Um bom dia, né? E também pra galera que tá em Lençóis, né, o pessoal que ainda está dormindo. Muito bem, vamos acordar, cuidar da vida e muita coisa para nós fazer, né, meu filho? É hoje, quinta-feira, dia 1º, aliás, quarta-feira, né? Dia 2 de julho. Eita! E vamos em frente, que atrás vem gente. Ah, bom dia, bom dia, bom dia, bom dia, cidade. Bom dia pra galera que tá nos sítios e levantam cedo, né? Tirar o leite do gado. Bom dia, Bideral, Dona Rúbia, galera lá do Grupo Pimenta, aquele abraço. Um bom dia pra todo mundo aí, viu? Eita! Pois é, pois é, pois é, pois é. 5 horas em Piritiba. Alô, Deraldo, bom dia, Deraldo, Dona Rúbia, galera lá do Grupo Pimenta. Ali sim, a galera já tá na luta. É, meu amigo, lá a turma é cedo, né, não? É, bom dia, bom dia, bom dia. Bora!
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6: 5 e 2.
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6: 5 e 4. 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
0: Muito bem, galera. 5:06. Bom dia, Piritiba. Bom dia, microrregião. Obrigado pelo carinho da sua companhia. No ar o nosso Despertar Chapada. Bom dia pra galera. Olha, Paulinho das Piabas reacordou. Jaime Moura reacordou, ainda tá dormindo. Pegou a mania de Clóvis. Clóvis, o velho Clóvis, lá no Caldeirão, coitado. Perdeu a carteira, Jaime. Tava sábado doidinho procurando a carteira lá. Será que achou a carteira, velho? Coitado de Clóvis, né? Tá velhinho. Ali tem janeiro. Bom dia, Clóvis. No Caldeirão. Será que já tá cozido? Bom dia, meu povo do Caldeirão. Será que o povo do Caldeirão reacordou? Sônia das Cajadas dormindo. Que acordou cedo, viu, Paulinho das Fial? Povo das Almas, Genilson. Ali sim, Genilson, vem. É retado. Ele, Dona Andrade, já acordou porque o dia da vida. Tá certo. A Lucélio Sonava Almeida, do Eliane, Zé Boquinha, Pisca Pisca, Dandenaí, Edmão, Genilson, Dona Andrade, Karina, Eduardo, Dona Dal, eita, nós, ele é Diginaldo Valtir, Dona Neiza, bom dia, Dona Ida. E o povo do Tingui? Já acordou, Dona Nuge? Hora 10, 5 e 7 da manhã, vamos acordar com o dia da vida. Bom dia. Dona Duge, Neto, já acordaram com o dia da vida. O povo dorme, né? Em casa já tem café, viu? Não, Baldo ali, já acordou. Bom dia. Ego, a galera lá do Tingui, bom dia. Maurinha não, Maurinha dormia. Maurinha só acorda mais tarde. E a galera, né, Arlan, lá da Lagoa do Milho. A galera do Grupo Pimenta, 24 horas, viu? Vai passar no Bolso Feliz, vai tomar café, rabada, carne do sol, cuscuz, ave maria, mocofato, lá sim, meu amigo, lá o bicho é pegado, não é não, Deraldo? Aí já me acordou, ó. Ah, pá, e Zica da Viola, bom dia, Zica, final de semana eu vou aí, viu, Zica? Lá nos Angicos, 5 e 8.

0: Muito bem, Teixeirinha, rapaz. Olha, Kelly já acordou cedo, mas Marquinhos, Ave Maria. Kelly, que frio foi aquele em Itapiramutá, sábado, rapaz. Parece que eu tava dentro de um freezer. Ave Maria, Kelly. Kelly tá lá, mas Marquinhos batendo queixo. Não foi não, Kelly? Oh, meu Deus. Fala, bicho das tocas.
1: A José no sítio Cajueiro, Noca, Zica, Fogo, Cachoeira Grande Ivo e todos que estão tá na sintonia, meu amigo.
0: Ei, lasqueira, meu rapaz. Olha, 5h15, hein? Já acordou, vai, Matheus Barrigão? Amazônia Vanice? 5h15 da manhã, o Zenho Roncador lá na Baixa Verde. Já acordou mesmo, Matheus? Hein? Tá acordado, velho, Matheus? Uma barrigona. Rapaz. Breve vou aí lhe ver, viu? Tive Macajuba, não deu pra lhe ver, mas vou aí breve, viu? Não é não? Já acordou? Bem lá na Ladeira Vermelha, já acordou? Guido? Povo São Joaquim, bom dia. Na hora de acordar, esse povo dorme, viu, rapaz? Aquele povo lá, Deus é mais. E Chico da Bananeira, rapaz, que fim levou, hein? Tive que estar pra montar, não vi. Será que melhorou da tosse, Kelly? Tá na tosse da desgrama.
2: E amor.
0: Vixe Maria, peraí, rapaz, coisa. De novo, vá, fala.
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0: Ave Maria, e tosse da desgrama. Cadê o chá, Zé?
3: Sim. Quero o seu remédio bem, por favor.
0: Passe ligeiro a receita.
3: Você vai pegar, escute-me a receita. Você vai pegar 3 limões, 4, coçar em cruz.
0: Sim.
3: Vai pegar um pouquinho de sal, botar dentro da água, junto com limão.
0: Meio quilo de sal,
3: bota, né? Pra cozinhar. Se tiver ali na sua casa...
0: Tem que ele vende alho.
3: Eu sei que você tem alho, que você lá bota com alho...
0: Ele lá bota com alho. Tá vendo, Chico?
3: Só pegar uns 3 dentes de alho ou 4, pisar bem pisadinho, machucadinho, batata de bebê. Você vai pensar, você me responde.
0: Valeu, muito bem, Zadão. 5h16, hein?
4: 5h16.

Muito bem, 5h20. Bom dia, galera de Baixa Grande. Eu, Ivo, Molequinho, Grilo. Bom dia, né, Xandinha? Acorda, né, Xandinha? Aí, povo do Novo Horizonte que dorme. Eu, tu é doido, vai gostar de dormir assim lá adiante. Alô, dona Neide na Massaranduba, Zé Maria da Barraca. Passei em Zé Maria, rapaz. Tomei um café lá, né, Zé? Aquele abraço. Valeu! 5h20, hein? Alan já acordou do Hortifruti São Jorge. Vamos adiantar o serviço, rapaz. 5h20, bom dia, meu povo. Modo samba.

0: Muito bem, tá aí a galera, rapaz, jogando duro aí lá de Várzea da Roça. Bom dia, meu povo de Várzea da Roça. Alô, Luiz, lá de Várzea da Roça, tá ligado, né, Alan? É, o homem não perde, viu? Olha, 5h28, em nome de quem? 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Bom dia, Rabelo e toda a equipe aí. Obrigado pelo carinho da audiência, rapaz. 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Eita! Também, cadê? Lapiar. Vou dar uma lapiada, né? É bom. 5h31 em Piritiba. Igor, do Grupo Pimenta, já chegou? Rapaz, já fui lá tomar um cappuccino? Ave Maria, uma delícia, né, rapaz? E Grupo Pimenta, jogador, meu amigo. 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O Igor já chegou, né? Misael Felipe, lá no Grupo Pimenta. Jalminha! Jalminha chegou. Cuidado da vida, Jalminha. Isa, vá lá tomar o café, vá. 24 horas, Porto Feliz. 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Valeu! 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O resto é conversa. 5h32.
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0: Muito bem, né? Alô, Roseli da Coelba, já acordou, Roseli? Muito bem, Roseli, cuidar da vida. Olha, 5h34, hein? Bom dia. Não é não, dona Xandinha? Povo lá no... já acordou, povo Novo Horizonte. Bom dia. É, Godofredo, toda a galera. Eita, meu povo de Baixa Grande, frio da gota, viu? Bom, pai Noêmia Barbosa. Fala, Nuca do Cajueiro.
6: Bom dia Gil Santana. Mandar um bom dia pra Zica, Sambadô e a todos aqui do Bogodó. Mário do Cadó e Badu. Alô, Miss das Tocas. Fala, Gil Santana, bota pra esse gato me aí, Gil Santana.
0: Pronto. Aí Nuca acordou louco, que Zica chama de queixada azul. Agora por que Zica chama Nuca de queixada azul, hein? Por que, Zica? Queixada azul. Pai, hein? Esse Zica não vai não, velho. Nuca queixada azul, coitado de Nuca.
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0: Tá vendo?
7: Pode dizer, sai daí!
0: Ei, jegue derretado. Ué, Marlúcio em Dias Coelho pegou no sono. E perna malandra, rapaz, será que já acordou? Rapaz, ele disse que é dizendo ele que acorda cedo, né? Perna malandra é. Bom dia, perna malandra, dona Suzana. Alô, Joana, Sofia, Ayla. Vamos acordar, cuidar da vida, né? É. Bom dia, Valdemir. Valdemir do Maçambão. Galera da Ponte do Maçambão, aquele abraço, hein? Pessoal também do Cantinho, bom dia. Bom dia, Ivanilton, lá da Areia Branca. Ele, Casa Grande, toda a galera aí, né, rapaz? Compadre de Badega. Bom dia. E a mãe dos gatos, será que já acordou? Ah, aquele que pega gato e fica ali, manda um saco de gato pra cá. A mãe de lá da Lagoa da Onça. E acordou a mãe dos gatos, Nélia Diógenes. Bom dia, meu povo da Lagoa da Onça. Bom dia, galera da Maniçoba, Queimadinha, Céu Azul. Bom dia, meu povo lá da Tabela. Bom dia, galera do Andaraê, do Sumaré, do França. A galera do Largo, bom dia, meu povo do Largo, do Porto Feliz. Né, Márcia? Vamos acordar com o dia da vida. O povo dorme, viu, velho? Não é não, Cajé? Lá no Buzeiro já acordou, não é possível uma hora dessa, viu, Cajé? Cinco e trinta e seis, hein?

0: 5h43, bom dia, meu povo. Obrigado pelo carinho da audiência, né? Aí tocamos samba pra caramba, né? Né, Cajé? Olha, as mães do Núcleo Rural acordou. Bom dia, Oswaldo. Obrigado pelo carinho da companhia, viu? Ah, pai, né, Nuca do Cajueiro? Final de semana dá um pulinho aí, viu, Nuca? Vamos lá ver a galera nos Angicos, né? Pois é, 5h43. Bom dia, cidade. Bom dia pra você. Se ligando na melhor, hein? Não é não, Igor? Lá do Grupo Pimenta, tô ligado, rapaz. Bom dia, galera. 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Bom dia, meu povo.
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2: 5:48.

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0: 5,51.
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0: 5:54.
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6: Oi, Vinícius.

0: Muito bem, Zezé de Camargo e Luciano. Já acordou, Thalita? Thalita, acorda, Thalita, né, seu Ferreira? Bom dia, dama Leide. Ah, galera ouvindo a gente aí, obrigado pelo carinho da companhia, hein? Olha, 6:06, vamos agora com o terapeuta Ronaldo. Alô, Ronaldo, bom dia.
1: Olá para todos, aqui mais uma vez Ronaldo Santos, terapeuta. Agora respondendo as perguntas que têm chegado para a gente aqui, falando sobre saúde, sobre qualidade de vida. E a pergunta desta vez é: eu tenho problemas com gastrite, com má digestão. Esses problemas podem ocasionar algum tipo de problema ainda maior? Sim, infelizmente, o nosso corpo, assim como a interligação de órgãos, há também interligação de enfermidades, e essas enfermidades muitas vezes começam com algo simples, como é o caso aí da azia, da má digestão, podendo chegar a gastrite, a úlcera, ou até mesmo em câncer de esôfago, de estômago. E para que isso não aconteça, você sabe muito bem, nós precisamos nos alimentar melhor, nós precisamos diminuir a quantidade de ingestão de açúcar, de gordura, de sódio, nós precisamos diminuir a quantidade de acidez no nosso organismo, que aliás essa é uma das principais problemas, ou melhor, um dos principais problemas que nós estamos enfrentando cada dia que passa. Nós nos alimentamos muito mal com condimentares, alimentos enlatados, muitas substâncias químicas que são colocadas, principalmente nessas mercadorias que a gente compra aí nos supermercados para fazer, para preparar a alimentação. E aí tem monóxido de carbono, dióxido de carbono que vem aí da fumaça dos carros. Muitas vezes a gente acha que está se alimentando bem, né, com hortaliças, com frutas e etc. Mas aí vem essas substâncias que são tóxicas e infelizmente atinge-nos também com a quantidade excessiva dessa intoxicação diária que passamos dia após dia. 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Esse produto é realmente diferenciado no mercado, um produto que tem a capacidade de fazer a desintoxicação do nosso organismo. Ou seja, se você se intoxica diariamente com alimentos condimentares, enlatados, substâncias, né, que conservam os alimentos por tanto tempo, assim também com dióxido, monóxido de carbono, tudo isso que faz a intoxicação diária, você tem que desintoxicar o teu organismo diariamente. E para isso vocês têm anunciado um produto perfeito que vai combater a azia, a má digestão, sim, que vai ajudar também nessa questão de gastrite, de úlcera, tudo ligado à parte gastrointestinal, mas também tem substâncias que vão fortalecer o sistema imunológico, tem substâncias que vai deixar você mais forte, mais saudável, combatendo sinusite, bronquite, asma, assim também com uma purificação e 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Respondida a pergunta, dando dica de saúde e qualidade de vida, aqui Ronaldo Santos, terapeuta, falando de saúde e qualidade de vida. Muito obrigado a todos e a gente volta para falar mais sobre isso. Um grande abraço.
0: Muito bem. Olha, Celita acordou, hein? Bom dia, Celita. Tá sem internet? Foi Celita. Celita não é, Celita não é brincadeira, não, viu? Bom dia para ela, o esposo dela. Bom dia, galera da Laje. Bom dia, dona Suzanete, família. Loninha, reacordou, Ninha? No São Mateus, olha, André também tá ligado. Marlúcio Dias Coelho, Osmar do Núcleo Rural, Suzy Tico de Manguinhas. Já acordou, Isaura? Isaura, velha, dorme. Alô, Rosana, seu Nô, Cabeção, Estêncio. Bom dia, o povo de Itapuã, né, meu filho? É. Fala, Zé de Lourdinha.
2: Bom dia, Gil Santana. Zé de Lourdinha traz escuta da tua programação neste dia 1º de julho. Desejar um bom dia, um bom trabalho. Pedir uma música de Barreirito para nós ouvir. Oferecer para todos. Que
0: Barreirito, sim. Só de tocar Barreirito.
2: Bom trabalho. Que Deus abençoe o nosso dia.
0: Dorme até uma hora dessa, tá de Barreirito. Barreirito dorme, tô com um bocado. Não é não? E Chico da Bandeira, será que já melhorou da tosse? Ave Maria. Ô Chico, rapaz, ali aí só peço pra isso. Cadê Jadila? Não falou hoje do meu programa, né, Jadila? Bom dia, Jadila.
3: Sou Jadila.
0: Ah, e meu programa é bom?
3: Seu programa mata mil. Mil.
0: Tá vendo? A esposa de Felipe Chevette, mil, dona Gisélia. Já acordou, mas Felipe?
3: Oi, Satã.
0: Ah.
3: O radinho tá ligado aqui, viu?
0: Deixa ele ligado. Alô, tô em Gotinha.
3: Bom dia, Gisatã. Você é jovem.
0: E tu já acordou?
3: Eu acordei cedo pra tirar o letrinho no curral pra no meu pai.
0: Muito bem, Zé. 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É, rapaz. Rapaz, tomou um cappuccino lá. 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
0: Muito bem, rapaz. Tá vendo o Maico Ribeiro? 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Eu podia ir lá hoje tomar café, né? Márcio e Ana Eunice já acordaram? Bom dia. O povo dorme, viu, rapaz? É. Podia ir hoje lá, né? No Grupo Pimenta almoçar de novo. É bom demais. Já acordou, Maurinha? Luciano, já acordou? É, Carinho, Lilian, cuidar da vida, Galego dos Cocos. E pro velho aqui do Tingui dorme, viu, rapaz? Alô, Cátia Rinalva, 6h13. Hein, Kelly Marquinhos, bom dia, meu povo de Itapira. E todo mundo ligadinho aí no Poço Bonito. A galera da Bananeira dos Macacos, bom dia. Não é não, meu povo de Itapira Montense, 6h13. Alô, Sandra, também ligada. Já acordou, Bia, dona Creuza? Bom dia, bom dia. Aqui tá preparando chuva, viu? Um frio retado. Ó, seu Ferreira acordou. Já mandei alô pra vocês aí, seu Ferreira. Tá ligado? Ouviu o alô que mandei pro senhor? Tá ali sua esposa? Rapaz, muito bem. 6h13.

0: 6:16.
1: O que está acontecendo?
2: Quem sabe o que está acontecendo, né, meu povo? Olha, 6:17, rapaz, viu? Acabei dormindo no ponto aqui, não botei a música, tá vendo? A culpa é de Maico Ribeiro lá, galera de Alto Bonito. Bom dia, meu povo de Muzeiro. O Alexandre também tá ligado lá no Muzeiro, rapaz. Tá certo, Alexandre. Vai cuidar da vida lá, meu jovem. É. Cadê? Já toquei a música de Rick Renner. Eu gosto pra caramba daquela Mil Vezes Cantarei ali. Mais de mil vezes cantarei. Ah, é linda essa música, né? É. 6:17. Em nome de quem? 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Ô Clarice da Lagoa do Milho, tu já acordou, Clarice? Bom dia, Clarice. É. Alô, Bionário também, tá ligado, né, Bionário? 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Bora! 6:19.

0: Muito bem, tá aí pra você, Rick Renner, mil vezes com Toreio. 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Ana Vitória e toda a galera aí da lanchonete do Rabelo tá ligado. Bom dia. Valeu, meu povo. 6h24. Eita, nós. Daqui a pouquinho, giro regional para você ficar bem informado.
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3: 6h25.
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3: 6h27.
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0: 6:28.
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0: 6:29.
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3: Oi, Vivi Santana.

0: Muito bem, Aimor FM, Vando Livre com sucesso. 6h32, aí, Igor, galera lá do Grupo Pimenta, tá ligado, hein? 6h32, também em nome da mercearia do Caboré, ali em frente ao hospital, viu, galera? 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Caboré não é brincadeira não, viu? 6h32, vamos agora com o Giro Regional com Rubinho Freitas, bom dia!
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2: Olá, eu sou Rubinho Freitas e trago para você o Giro Regional. Colisão entre motocicletas na BR-324 deixa dois feridos próximo ao ramal de Quixabeira. Dois motociclistas ficaram feridos após uma colisão registrada no início da noite de ontem, terça-feira, dia 30, por volta das 18h30 na BR-324, nas proximidades do ramal de Quixabeira. Equipes de socorro foram acionadas e prestaram os primeiros atendimentos às vítimas e foram encaminhadas para a UPA 24 horas do município de Capim Grosso. Um dos envolvidos, identificado apenas como Jean, sofreu escoriações leves e seu estado de saúde não inspira maiores preocupações. O outro motociclista, Uberlândio, de 53 anos, apresentou uma fratura exposta na perna esquerda. Em razão da gravidade da lesão, ele deverá ser transferido para uma unidade hospitalar de referência, onde receberá atendimento especializado. Até o momento, não foram divulgadas informações sobre o que provocou a colisão. As circunstâncias do acidente deverão ser esclarecidas após os levantamentos realizados pelas autoridades competentes. O UPA de Capim Grosso registra aumento no número de vítimas de acidentes de moto no último fim de semana. A unidade de pronto atendimento, a UPA 24 horas de Capim Grosso, registrou 431 atendimentos entre os dias 26 e 28 de junho de 2026, conforme balanço divulgado pela coordenação da unidade. Entre as principais ocorrências do período, os acidentes envolvendo motocicletas voltaram a chamar atenção, com 14 vítimas atendidas, número superior ao registrado no balanço anterior, referente ao período de São João. Além dos acidentes de moto, a unidade prestou atendimento a 3 vítimas de acidente de carro, 1 vítima de arma branca, 3 pacientes com fraturas expostas, 3 com fraturas fechadas e outras 3 pessoas feridas em acidentes de trabalho. O aumento no número de vítimas de acidentes de motocicleta marca uma mudança em relação ao levantamento anterior, quando a UPA havia registrado redução desse tipo de ocorrência durante o período junino. No acumulado da semana, entre os dias 22 e 28 de junho, a unidade contabilizou 1.138 atendimentos, mantendo a elevada demanda pelos serviços de urgência e emergência no município. Durante o período, 10 pacientes foram regulados para outras unidades de saúde por meio da Central Estadual de Regulação. Outros 10 pacientes foram encaminhados para o Hospital IGH de Capim Grosso para continuidade do atendimento especializado. O relatório também aponta o registro de 2 óbitos na unidade ao longo da semana. Os dados foram divulgados pelo coordenador da UPA 24 horas de Capim Grosso, José Nilson Oliveira, e refletem a movimentação da unidade durante o período analisado. Guarda Municipal recupera bicicleta furtada no centro de Capim Grosso. Suspeito encaminhado à delegacia. A Guarda Civil Municipal de Capim Grosso recuperou uma bicicleta furtada no centro da cidade e prendeu o suspeito de cometer o delito na última segunda-feira, dia 29. A ação contou com o apoio da Polícia Militar e resultou na localização do homem no bairro Planaltino, ainda de posse da bicicleta, ontem, terça-feira, dia 30. De acordo com informações repassadas pela Guarda Civil Municipal, as equipes iniciaram as diligências logo após tomarem conhecimento do furto. Em pouco tempo, o suspeito foi encontrado, o que possibilitou a recuperação do veículo antes que fosse vendido, abandonado ou repassado a terceiros. Após a abordagem, o homem foi conduzido à Delegacia Territorial de Capim Grosso, onde foram adotadas as medidas legais cabíveis. A bicicleta foi devolvida ao dono, reforçando a eficiência da atuação integrada entre a Guarda Civil Municipal e a Polícia Militar na rápida resposta a ocorrências de crime patrimoniais no município.
0: Muito bem, tá ficando pirulito na boca de menino, né, rapaz? E, que negócio tá brabo, rapaz. 6h36.
3: Bom dia. Está falando a fazendinha. Acorda o bezerro e a vaquinha. E já tô levantando a galinha.
0: Tá vendo?
3: Acorda, levanta. O cavalinho já pulou da cama. E o bichinho tira seu bichinho. E um pouquinho já caiu na lama.
0: Muito bem, se um pouco já caiu na lama, tá na hora de levantar, né, galera? 6h37.

Muito bem, Luan Santana, é a bela canção Dona, né? Bom dia, bom dia. Já acordou, Jean, Dom Denise e seu Salvador? Bom dia, lá em Baixa Grande, hein? Né não? Já acordou, na Creuza Bia? Ah, deve ter acordado, véi. Galera lá da Baixa Verde, aquele abraço, hein? Né, Dona Creuza? Alô, Mira, lá em Pedro de Serra. Alô, Dona Creuza, no Carrasco, Lorival. Galera de Itapira, Rua Nova, Rua do Meio, a galera do Poço Bonito, bom dia, né? Olha, em nome de quem? 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

0: Muito bem, 6h52. Alô, Joilson, cadê o Joyce? Já acordou, Joyce? Ah, paz, alô, aí, galera do Grupo Pimenta, né, Djalminha? Vai lá tomar um cappuccino, vá? Tomei um cappuccino lá. Ei, cappuccino bom da gota serena. Ah, não, meu filho, bom dia, bom dia, bom dia, meu povo do Zangico, aquele abraço, né? A galera do Uruçu, pessoal da Laje, bom dia, obrigado pelo carinho da companhia, né? Alô, Toinho, alô, Neguinho, Toinho Soares também tá sempre ligado, né, Toinho? É, ele, Negão, Gel, lá no sítio. Pois é, esse final de semana eu dou um primo aí no Zangico, né? Nunca mais bater perna lá, é bom demais. Valeu, galera, 6h53, bom dia. Daqui a pouquinho o programa do Guardião, hein? Valeu!
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0: 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É, bom dia, dona Edna do Acarajé, Raimundo do Acarajé. Bom dia, meu povo.

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7: Muito bem. Eita, nós. Olha, tem um cachorrinho engraçado aqui, né? Ele já fica na porta da rádio aqui batendo perna. Não aguenta ver uma pessoa que tiadinho do bichinho. Ele tá abandonado, né, galera? Pois é. O povo cria os bichinhos, depois abandona. Uma pena, né? Olha, 7h02 sem imperativo. Você vai ficar agora com o programa Guardião das Sete Chaves. Eu continuo com você até as 8 da manhã. Bom dia. 7h03.
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10: E as cartas não param de chegar. E olha que são de todas as partes do Brasil. Quem nos manda esta carta hoje é a dona Dominique Domingues Falcão. Essa carta, gente, vem lá das margens do Rio Araguaia. É da cidade de São Geraldo do Araguaia. Ela diz: Pai Guardião Oxóssi, eu sou uma ex-mulher doente e, graças ao Senhor, uma ex-mulher de um alcoólatra. Gente, que título de carta lindo! Ex-mulher doente e ex-mulher de um alcoólatra. Então vamos à sua história. Ela diz: Pai Guardião Oxóssi, é com imenso prazer que estou à sua presença com esta humilde carta de um significado muito grande. Eu sou a mulher guardião que já procurou todas as pessoas que vieram a essa região. Pessoas que eu pensava que sabiam de coisas. Pessoas que residem aqui há muito tempo. Eu não queria acreditar em pessoas que eu não sabia de onde vinha. Pessoas que eu desconhecia a sua procedência. E procurei pessoas que moram aqui na região. Fui a todas. Cada uma me contava uma história diferente. O meu problema aumentava cada vez mais. Sentia dores em todo o meu corpo. Uma dor muito grande em minhas costas. Aquele cansaço no braço e as pernas inchadas. Às vezes chegava até a chorar de tantas dores. Médicos, tinha ido nos melhores e nada. Teve até um que me disse que meu problema não era para a medicina, e sim no campo espiritual. Mas, Guardião Oxóssi, eu estava cansada de tanto procurar pessoas que eu conhecia e nada de resolver o meu problema. Foi um dia que comecei a ouvir ao seu programa, através da internet, através do aplicativo Palácio dos Orixás, lá nas rádios.net. Eu nunca tinha ouvido falar no Senhor, mas assim que comecei a ouvir o programa, gostei. Hoje sou ouvinte, Guardião. Quando fui no seu canal no YouTube, logo me inscrevi. E hoje a maioria dos meus vizinhos também são ouvintes do seu programa. Muitos já lhe procuraram. Foi quando fui à sua presença, o Senhor me fez uma revelação através das águas e descobriu que tinha feito em cima de mim um trabalho e descobriu o que tinha em cima de mim. Um trabalho demoníaco. Era um trabalho de magia negra. E quando o Senhor me provou, por incrível que pareça, Guardião Oxóssi, já tinha procurado muitas pessoas, já tinha ouvido falar, meu ouvido já estava cansado de escutar. Prova que era boa? Nada, nenhuma. Eu pensei depois que saí do Ilê Axé, Palácio dos Orixás. Todos que eu procurei não me deram nenhuma prova. E ao procurar o Senhor me provou o que estava acontecendo. Voltei no Ilê Axé, Palácio dos Orixás. Fiz o trabalho conforme o Senhor me falou. Paguei todo o material. Compareci todas as vezes. Fiz a trezena. Fiz a oferta aos pretos velhos. E hoje, Guardião Oxóssi, sou uma mulher completamente curada. O problema do meu marido, que bebia, pegava todos os tostões, gastava nos balcões dos botequins. Hoje, tudo que ele pega é somente para dentro de casa. Por isso, sou uma ex-mulher doente e uma ex-mulher de um alcoólatra. Sou ouvinte e consulente Dominique Domingues Falcão, da cidade de São Geraldo, do Araguaia, no estado do Pará.
11: A palavra amiga do Guardião Oxóssi.
10: Minha querida Dominique Domingues Falcão, aí de São Geraldo do Araguaia, às margens do rio Araguaia, no estado do Pará. Minha querida, quem sabe, sabe. Apesar de eu não ser uma pessoa, filho aí desta cidade, pois sou de Codó, no estado do Maranhão, a minha meta de vida é passar 10, 15, 20 anos em cada cidade. Não vim para ficar. Eu vim para que os orixás curem as pessoas. Eu vim para realizar trabalhos através dos guias espirituais, através das entidades, para mostrar soluções, para combater essas pessoas que dizem saber e nada sabem. Graças a Deus, ao nosso Pai Oxalá, a minha mãe Iemanjá. Hoje, a senhora é mais uma pessoa que obteve a cura. É mais uma pessoa realizada. Não sente mais nenhuma dor pelo corpo. O marido, que era inveterado na cachaça, hoje é um verdadeiro pai de família. Eu sempre digo e sempre irei dizer: a cura, ela é feita através da sua fé. Ei, você que acha que deve primeiro mandar uma carta para o Guardião Oxóssi ou para a cartomante Delamare para depois vir. 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
12: Fala, gente, eu sou o seu amigo de todos os dias, Cláudio Maia. Hoje eu tenho em minhas mãos a carta do Eliomar Nogueira de Santana, do Araguaia, Pará. Quando o Guardião Oxóssi atendeu o Eliomar, analisou e recorreu aos boiadeiros e disse:
13: jeito para o machete, jeito acabou.
10: Jeito há, meu amigo boiadeiro, o que guia teu gado pelas porteiras dos caminhos de Ogum, que passa por rios, sob sol e chuva com seu berrante, a anunciar tua chegada, com teu chicote em punho, hábil, com laço, e não deixa demanda criar. Ajuda-me, nesta hora, abra as porteiras de meus caminhos, traga no teu laço aqueles que me querem mal, que na tua chibata haja justiça.

0: Truan Boiadeiro.
1: Eita, homem que entende de Umbanda e Candomblé, gente. Olha o resultado aqui. Mais uma carta de agradecimento. Esta é do Eliomar, quando ele nos diz: Guardião Oxóssi, ano passado eu estava passando por sérios apuros financeiros, cheio de dívidas e com 3 empréstimos, já tentando fazer um quarto, quando resolvi então procurar o amigo Guardião Oxóssi, pois já conhecia as suas aptidões, principalmente sua influência junto aos orixás. Procurei o Guardião Oxóssi num sábado em que ele nos visitava aqui na região. Ele estava atendendo e tinha muita gente, e deixei para voltar mais tarde para poder ter mais um tempo com ele, para expor o meu problema e saber o que fazer e como fazer. Conversei longamente com ele naquela tarde, foi até a noite. Abri completamente meu coração e chorei bastante. Quando terminei, o amigo colocou as cartas e depois jogou os búzios e mandou que me preparasse para momentos difíceis, mas que seriam passageiros, rápidos. Mas eu teria que ter muita fé, pois ao final o bem triunfaria. Começamos por um tratamento espiritual ali mesmo. Uma semana depois, recebi a notícia da morte de um tio, que eu tinha uma admiração muito grande, até porque ele me ajudara nos estudos quando dele precisei. 3 dias depois foi a morte do meu avô, meu segundo pai que tanto me amava. Esses, portanto, deveriam ser os momentos difíceis pelos quais passaria, conforme tinha previsto o Guardião Oxóssi. Eu dizia: meu Deus, será que ainda vem mais dor? Mas não, parou por ali mesmo, pois no dia seguinte, muito antes de pensar em procurar um emprego, ainda me situando por onde iria começar, eis que toca o meu celular. Era de uma empresa, pois a moça do Recursos Humanos disse que havia tido uma indicação do meu nome por uma colega de trabalho, que também era consulente do Guardião Oxóssi, e simplesmente me convidara a iniciar imediatamente, pois uma vaga me esperava. Fiquei atônito, nem acreditei que era verdade, pois em menos de um mês, após a conversa que tive com o Guardião Oxóssi, já haviam acontecido as coisas ruins que ele previu, e as coisas boas que ele previu para depois da tempestade já estavam acontecendo. Hoje sou imensamente grato ao Guardião Oxóssi e profundamente reconhecido de seu poder de intercessão. Valeu, meu amigo, por mais essa vez. E saiba que aqui sempre estarei às ordens. Assinado, Eliomar Nogueira de Santana, do Araguaia, Pará. É, gente, difícil não é, mas bastante complicada a situação do consulente Eliomar. Mas como lhe fora recomendado que seria fundamental ter fé em primeiro lugar, ele venceu essa batalha. Um bom dia a todos e até o próximo programa, o Guardião das Sete Chaves. Tchau, pessoal!
2: Curada de câncer. Este é o título da carta de hoje. A carta da advogada Denise Cardoso Dias, da cidade de Casa Nova, na Bahia. 43 anos de idade. E em sua carta ela diz: Guardião Oxóssi, meu bom dia. É com imenso prazer que eu pego em minha caneta para te agradecer. E eu digo, me arrependo de não ter procurado o senhor antes. Antes de ir ao Ileaxé, Palácio dos Orixás, eu já tinha percorrido por todos os cantos. Fui em várias religiões, mas tudo era tempo perdido. Virei ateia, não acreditava em mais nada. Não acreditava em mais ninguém. Até de Deus eu já estava duvidando da sua existência. Sofri muito. Sofri durante 8 anos com hemorragia e miomas no útero. Foi diagnosticado um tumor maligno e problemas na glândula tireoide. Estava com nódulos na garganta. Mesmo após uma cirurgia para a retirada dos miomas, as dores não cessavam. Tive que fazer uso de morfina para aliviar os sintomas. Já tinha emagrecido demais, demais. Eu estava só o pó, pele e osso. Eu que era uma mulher que pesava 65 quilos, já tinha me entregado. Eu estava esperando só a Dona Morte vir me buscar. Eu já tinha desistido de viver. Mas graças a Deus eu não fui. Eu não fui aí no Ileaxé Palácio dos Orixás. Mas a minha irmã Dilma foi. Foi ela quem levou uma peça de roupa e uma fotografia minha. E o senhor guardião Oxóssi descobriu que era a minha doença. Que era um câncer mandado. Foi tirado de uma defunta e implantado em mim através de trabalhos maléficos. A minha irmã autorizou o senhor guardião Oxóssi a trabalhar. E aí eu fui recuperando meu peso aos poucos. Um belo dia, fui levada ao Ileaxé Palácio dos Orixás pela minha irmã. Eu me lembro que eu tinha muito preconceito em relação à Umbanda. Mas eu estava apodrecendo por dentro. Sentia que a qualquer momento poderia morrer. Ao fim da consulta espiritual, o senhor guardião Oxóssi colocou as mãos em minha cabeça e disse:
3: cadê seu boiadeiro? Aonde ele...
4: Salve boiadeiro, salve a boiada, salve a Virgem Maria, salve esta morada, salve a luz divina, um rei lá na chapada, salve a Santa Cruz, salve a Virgem Imaculada, sou boiadeiro da serra, eu vim buscar minha boiada, na mão direita meu laço, na mão esquerda minha guiada, não deixe meu boi fugir, eu vou cantando na estrada. Laiaiá, laiaiá, lalauê, Getruá, meus boiadeiros.
2: Quando o guardião Oxóssi terminou o ponto, a hemorragia cessou. Depois de vários exames, foi constatado que o câncer no útero havia sumido. Denise recorda que o médico disse para guardar o exame, porque a história da sua vida, os nódulos na tireoide também sumiram. Sumiram após algumas semanas, fazendo a corrente de fé e proteção espiritual. É o que testemunha Denise Cardoso Dias, da cidade de Casa Nova, na Bahia. Meus amigos, minhas amigas, ouvintes do programa O Guardião das Sete Chaves. Quem acredita, vence. E você pode ser um vencedor, você pode ser uma vencedora. Procure imediatamente o guardião Oxóssi. Se você está em dúvida, passando por algum problema que acha que é normal, saia dessa. Vá direto ao Ileaxé Palácio dos Orixás ou entre em contato com o guardião Oxóssi. A própria cartomante de Lamar e de Emanjá vai passar os contatos. E você, meu amigo, minha amiga, pode ter certeza que o seu problema será resolvido aqui no Ileaxé Palácio dos Orixás. Grande abraço a todos, um bom dia e até o próximo encontro. Tchau, pessoal. Tchau.
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4: Hoje a carta é do Clodoaldo dos Santos, de Uberaba, Minas Gerais. Em sua carta ele diz: amigo Guardião Oxóssi, abraços. Perdi minha amada esposa, minha família, porque a traí. Fui um tremendo egoísta. Passamos separados quase 2 anos. Ela, com seu coração endurecido pela dor, não me perdoava. Difícil, vivi um dia após o outro, passei muito tempo procurando, deixei de procurá-la, pois cansei de ouvi-la me destratando. Dei razão a ela? Sim, eu errei demais. Éramos felizes. Por 16 anos tivemos uma vida boa, com pequenos problemas que todo casal tem. Mas vi que mesmo tendo sido um ótimo marido, o qual a família dela sempre me pintava de ouro para ela, aquele em quem as amigas dela a parabenizavam, não tive perdão. Culpei-a pela parte no início, depois vi que quando alguém não consegue perdoar, temos que respeitar. Isso é da alma, é do interior. Ela não me perdoava, eu não me perdoava por tê-la feito sofrer tanto. Rogava a Deus sempre para me perdoar. Clamava pelo seu perdão e me sentia tão triste. Sabia ser o preço que pagava por ter feito alguém sofrer tanto. Estou aqui dando esse testemunho de que Deus é justo. Não temos nada mais do que pedimos ou desejamos. Meu sofrimento naquela época foi reflexo daquilo que eu semeei. Eu colhi aquele sofrimento. Às vezes passava horas ouvindo o programa Guardião das Sete Chaves pelo rádio. Alguns testemunhos de casais que reatavam ficavam muito feliz e com uma ponta de esperança que me tocava o coração. Porém, não me deixava contaminar mais pela esperança. Estava cansado daquilo. O amor que sentia pela minha ex era muito grande. Sentia-me o último dos últimos ao ver que em 16 anos de serviço bem prestado foram destruídos por apenas 3 meses. Mas algo bom estava preservado para mim. Aquela aprovação pela qual eu estava passando teria que ter um fim um dia. O melhor de tudo é que foi um verdadeiro final feliz. Um amigo, através da sua esposa, vendo-me desprezado, sem ânimo para nada, com a barba por fazer, a aparência de um mendigo, um dia teve piedade da minha situação e me levaram ante a presença desse cidadão, que para mim hoje é tão importante quanto a minha família, pois me devolveu a alegria de viver e, consequentemente, a minha família de volta. Ele próprio constatou. Constatou através das cartas ter sido aquilo um trabalho dos grandes. Isso mesmo, um trabalho dos grandes. Feito por uma mulher por quem fui enfeitiçado. Mas a máscara caiu depois dos trabalhos realizados no Ilê Axé Palácio dos Orixás, através da interferência do Guardião Oxóssi. Depois de feito tudo do jeito que foi determinado e na data certa, minha mulher e eu nos entendemos. Para se ter uma ideia, já estamos planejando uma criança para daqui a 1 ano e queríamos contar com o apadrinhamento desse homem, que foi fundamental na hora que mais precisamos de sua ajuda. Tive um sonho que essa criança seria do sexo masculino e que se chamaria Ricardo. Então, decidimos que, se assim for, assim será. Muito obrigado, amigo de todas as horas, do seu fiel consulente, Clodoaldo Santana, de Uberaba, em Minas Gerais.
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2: 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Um grande abraço e até o próximo encontro.
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Muito bem, aí More FM, voando livre com sucesso, 7h36, hein? Bom dia, cidade. Bom dia a você em toda a região. 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Bom dia! Daqui a pouquinho, um novo amanhecer, hein?

Valeu, tá aí a coisa mais certa, né? Os malandros que viram namorado, é, rapaz, o negócio tá bravo, né? Muito bem, Henrique e Juliano aí jogando duro, hein? Valeu, galera, chama na alusão lá. Alô, Gilmar, já chegou? Não acredito, né? O pessoal do Abaduro não chegou uma hora dessa, né? 7h40 já tá, Gilmar? É, rapaz. Daqui a pouquinho, hein? Messias, na oficina, tá ligado? Muito bem, bom dia, né? Olha, você fica agora com um novo amanhecer da Igreja Presbiteriana com o nosso amigo Peu e eu continuo com você até as 8 da manhã, viu? Querendo trabalhar demais. Bom dia, 7h40.

Bom dia, que a paz do nosso Senhor Jesus, ela seja derramada sobre a tua casa, sobre a tua vida, meu querido ouvinte, que Deus te abençoe. Queremos meditar nessa manhã em Romanos capítulo 1, versículo 16, parte B desse versículo, onde fala do poder do Evangelho. E diz assim: o Evangelho é o poder de Deus para a salvação. O apóstolo Paulo, na carta que ele fez aos Romanos, fala sobre o poder do Evangelho. Ele diz: pois não me envergonho do Evangelho, porque é o poder de Deus para a salvação de todo aquele que crê, primeiro do judeu e também do grego. Porque Paulo se envergonharia do Evangelho na capital do império? Porque o Evangelho fala sobre o Messias que foi crucificado e morto numa cruz. Isso era uma vergonha para os romanos. Paulo, porém, diz que o Evangelho é a boa nova sobre a vida, a morte, a ressurreição, a ascensão e o senhorio de Cristo. O Evangelho não é sinal de fraqueza, é sinal do poder de Deus. O Evangelho é tão poderoso quanto seu autor. O Evangelho não é um poder qualquer, nem um poder destruidor. É o poder de Deus para a salvação. Nenhum outro poder no céu ou na terra pode salvar o homem

não está disponível a todos, judeus e gregos, de igual forma. A condição para a salvação de ambos, porém, é a mesma, a fé em Cristo. O Evangelho é universal, alcança a todos sem exceção, mas não a todos sem exceção, uma vez que somente os que creem é que serão salvos. Que Deus te abençoe, meu querido ouvinte. Que você conheça mais e mais o poder do Evangelho, que nos apresenta a pessoa de Jesus Cristo, o nosso Senhor e o nosso Salvador. E que por meio do Evangelho você alcance a tua vitória. Que Deus nos dê um dia de paz e nos dê livramento por todo o tempo. Em nome do Senhor Jesus.

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2: Muito bem, deixa eu mandar um alusão para Gilmar no Abatedouro, Leque, toda a galera aí, né, Gilmar? Lana. 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Alô, Messias, lá da oficina, Zé do Rádio, B.A. Imundo Novo, Gabriel, todo mundo ligadinho, aquele abraço, hein? Valeu, galera, 8:02.
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2: Alô, Márcia, alô, Beatriz, da MB Marmoraria, bom dia.
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4: 8 e 6.
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0: 105.3.
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4: 8h33.
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0: 9 horas.
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0: 9 e 3.

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5: 933.

0: 9h47.
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1: É assim.
0: Mais ou menos assim.
1: Credo que delícia.

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2: 10 e 1.
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1: 10 e 8.
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2: FM 10 e 17.

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2: 10:35. 96 FM.
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0: Alô, galera, salve simpatia. 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Alô, Itaquera, tô na área.
1: Obrigado. Salve simpatia, que São Jorge nos abençoe.
0: Amém.

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4: 11.3.
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9: 11:05.
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2: Agora tem que comer o tal do cuscuz, que é uma comida muito deliciosa, tá bom? E os baianos amam. Então vamos nessa aqui. Olha o merengue, menino!

0: delícia!
1: Amei, vocês são demais. Muito obrigada, Salvador, lindo. Muito obrigada de coração, amo estar aqui. Valeu, Márcio Vitor, te amo.
0: Obrigada, linda. Você sabe que eu te amo de verdade e tô com você até o fim da vida.
1: Eu que te agradeço demais pelo convite, amei estar aqui. Eu vim aqui só pra ver esse acontecimento, minha gente. Lindo demais. Um beijo pra vocês, obrigada!
2: Indiscutivelmente a melhor.

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0: Beleza, bacana, muito boa tarde. Alô, você do outro lado do rádio, obrigado pela audiência, pela companhia. Você que se liga aí na programação da 96, estar no ar o nosso programa do meio-dia. 13 minutos atrasados. Eu não gosto de atrasar, mas esse negócio de acúmulo aí, de noites de sono, sem dormir direito. Meu irmão, olha, o meu relógio biológico tá uma loucura. Quando eu vim despertar era 11h40. E o cara rodado a pé na 11, tudo fica longe. Mas olha nós aqui de novo. Luciano Lopes, boa tarde.
1: Boa tarde, Johnny. Boa tarde, nossos ouvintes. Boa tarde ao homem do campo, chovendo em toda a nossa região. Aquela chuvinha leve, moderada, mas que tá molhando, né? Pelo menos não tá secando a vegetação rapidamente. Mas muito frio em toda a nossa região. Daqui a pouco, tudo que está acontecendo sobre as previsões, o que se vai continuar essa chuvinha em Jacobina, o rio correndo, o Rio do Ouro, né? Aquele rio Itapicuru juntando com o Rio do Ouro. Isso é muito bom, demonstrando que as chuvas na região de Jacobina está sendo as chuvas melhores do que a nossa aqui, né? Mas seja bem-vindo, qualquer tipo de chuva sejam sempre bem-vinda. Daqui a pouco detalhes também de tudo que está acontecendo na política no Brasil, e está fervendo a política, viu, em âmbito nacional. É a Michelle Bolsonaro detonando o enteado e a coisa tá feia, viu? A última pesquisa aqui sobre o Nordeste, pesquisa sobre o Brasil, é uma atrás da outra. E só lembrando a todos que vai terminar as inaugurações aí de obras a partir de domingo, viu? A partir de domingo, o governador que for à reeleição, presidente que for à reeleição, não pode mais inaugurar obras nenhuma. Nenhuma, é a partir de domingo. Ou seja, encerra-se dia 4. Dia 4, de acordo com o calendário do Superior Tribunal Eleitoral, não poderão participar de evento nenhum. Evento nenhum, aí agora é aguardar quando chegar os comícios, como é conhecido, né? Que aí eles podem ir discursar e fazer suas ponderações aí sobre por que é candidato. Mas daqui a pouco mais detalhes sobre o que pode acontecer, o que está acontecendo no momento. Só lembrando que enquanto nós aqui estamos precisando de um pouquinho de chuva, principalmente no Nordeste, nos Estados Unidos e o México, lá é verão e muitas chuvas, relâmpagos, e ontem teve jogo que foi adiado por uma hora para início, ou seja, uma hora para início em virtude de fortes raios, fortes relâmpagos com raios. E isso aconteceu na Copa do Mundo 2026. Mas daqui a pouco mais detalhes. 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
0: Beleza, valeu. Agora sim, seu Luciano Lopes, vamos trabalhar, porque quem trabalha, Deus ajuda. Vamos dar um giro no tempo, saber como fica o tempo hoje. 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E vamos seguindo o seu Luciano. 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Um abraço, meu amigo Flavão, ligado aí na programação da 96, ele e o Alex Lima, turma da Fator Sistema e Consultoria. Vamos nessa, vamos seguindo fluxo. Alô, Pepeu, alô, Marconde, alô, Marconde Santana. 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Vamos seguindo o fluxo lá em Miguel Calmon, para você aí de Miguel Calmon, Piritiba e nossa região. 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E vamos com o tempo.
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1: 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Agora dando um giro, de acordo com as previsões, Tapiramutá, Morro do Chapéu, Jacobina e Miguel Comum, a previsão de pancadas de chuvas leves. Tapiramutá com volume mais elevado, mas a temperatura baixíssima na nossa região. Nesse momento, Tapiramutá 26 graus, Morro do Chapéu 25, e tem mais, viu? Na região nossa aqui, a temperatura caindo, chegando até 18, 17 graus. É isso mesmo, tá ouvindo? Morro do Chapéu, a temperatura chegou a 15. É a temperatura baixíssima que está acontecendo em toda a nossa região, Johnny.
0: Beleza, valeu, seu Luciano Lopes. Vamos nessa, vamos seguindo o fluxo para outras regiões, como Piritiba, Mundo Novo, Baixa Grande, Mairi, Várzea da Roça, Várzea do Poço, Serra Holândia. Há previsão de pancadas de chuvas rápido, tradicional chuvisco. Não há previsão de chuvas com aquele volume extenso, porém a temperatura baixa, né? Completamente diferente aí do que nós estamos acostumados. Em Piritiba, por exemplo, a temperatura mínima foi de 17 graus, a máxima está prevista para 25. Agora, o que me chama a atenção aqui, seu Luciano Lopes, é que a temperatura, se você analisar, ontem foi um tempo agradável durante o dia. O sol predominou, mas não foi aquele sol muito quente, né? A temperatura ali na casa entre os 25, chegando a 27 graus, mas com aquela brisa gostosa. E hoje a previsão é basicamente da mesma forma. Só que hoje o tempo está mais nublado do que ontem, né? O sol não está tão predominando assim. E de acordo aí, ó, o tempo vai passando, a previsão é que a temperatura vai diminuindo mais ainda. Ou seja, é aquele friozinho gostoso aí à noite para você dormir de boa na Gamboa. Essa previsão vale também para Mundo Novo aí, que fica com a temperatura mais baixa. E lá para nossa capital baiana, anunciando previsão de chuvas em Salvador. Previsão de chuvas na capital baiana com a temperatura máxima de 27 graus, completamente diferente do cotidiano da nossa capital baiana, Luciano.
1: Demonstrando que esse tal do El Niño, ele vai provocar chuvas em várias regiões do Brasil, temperatura caindo, vai no Nordeste, com poucas chuvas, vai ser um tal do El Niño atípico, viu, esse ano, viu?
0: E os especialistas já alertaram sobre isso, sobre a chegada do El Niño, né? O El Niño que nos Estados Unidos já começou a mudar a realidade dos Estados Unidos. E a expectativa, Luciano, é que aqui para nossa região, trazendo a nível de Brasil, é que a região sul seja, nesse período aí, né, com a chegada desse fenômeno aí, as chuvas com mais intensidade. Já na região nordeste, inclusive na Bahia, com muito calor e seca. Então é bom aí o produtor rural, o pecuarista, né, já ir se precavendo. A gente ora a Deus que o tempo que não aconteça como está previsto. Mas se as previsões se concretizarem, aí é bom todo mundo se precaver, né, falando popular, se prevenir, porque aí você já vai estar preparado para enfrentar essa situação. Aqueles que ficam, que nada, aí o tempo vai mudar. E aí, irmão, se de repente não mudar, o bambu geme. Então, é melhor se programar agora, né, se preparar para o que está por vir, segundo as informações dos especialistas, porque se o tempo mudar e isso pode acontecer, aí você vai estar de boa na Gamboa. Caso aconteça como está previsto, você já está preparado para enfrentar aí essa situação, Luciano.
1: E chama atenção, Johnny, porque está acontecendo algumas chuvas elevadas no sul e sudeste. E na nossa região, principalmente no nordeste, onde trabalha a Coelba, ou seja, a Neoenergia Coelba, que é espanhola, ela está com a tarifa vermelha. Tarifa vermelha é quando supostamente está gerando pouca energia, os reservatórios estão praticamente trabalhando no caso, seu limite.
0: Só observação, não é tarifa, a bandeira.
1: A bandeira, que é uma contribuição a mais para essa geração de energia que todos nós pagamos. Há poucos dias, aqui, foi destaque, inclusive, no programa Meio Dia, onde a Coelba estava sem saber como fazer para colocar esse consumo de geração de energia renovável, geração de energia onde quem coloca principalmente energia solar e outras mais, né? Energia eólicas. E a Coelba cobrando mais caro. Peraí. Ela está recebendo muita energia renovável. A do vento, né, que é a eólica, e a do sol, que é a energia solar. E ela cobrando nós, consumidor, mais caro? se ela está praticamente recusando essa energia e o consumidor pagando pelo consumo que supostamente está faltando energia para o consumidor? Não dá para entender. Não dá. Essa bandeira vermelha chama ainda mais atenção para a necessidade de um consumo, de acordo com a Coelba, um consumo de você economizar. Sim, mas se tem energia, se você não economizar, vai pesar no seu bolso. É no bolso do consumidor. Agora ela tarifar com a tarifa maior que a vermelha? É, difícil entender, né? Vamos que vamos, Johnny.
0: Pois é, não, como sempre, nós é que pagamos as contas, né? Mas vamos lá, voltando aí à realidade do nosso dia a dia. São Pedro passou, São João passou, São Pedro também. Mas tem festa aí ainda, rapaz, misericórdia, viu? E é, meu irmão, haja pique, viu? Tem festa aí ainda. Hoje é que dia? Hoje é primeiro, né? Hoje acontece o São Pedro de Areia Branca.
1: Isso,
0: hoje,
1: dia primeiro. Foi o dia...
0: Onde foi o do França?
1: Do França.
0: É, eu mesmo não tenho pique mais pra festa, não. Apesar que eu estive a trabalho, né? Aproveitei ali alguns momentos, mas foram poucos. Mas pra quem tá aí na ativa, meu irmão, tem que tomar o Polimax, porque senão não aguenta a pegada, não. Valeu, seu Jaime Moura. Jornal Sibirou, boa tarde, seu Jaime Moura. Estou aqui na Fazenda Rancho Alegre, eu e Leuci. Estamos ligados. Muito obrigado, Jaime. Kel do Mel chegou por aqui, ó.
3: Boa tarde, meus primos.
0: Rapaz, o Zariguinho passou por aqui, bicho.
3: E todos os ouvintes da Rádio FM aí, Moré de Piritiba. Ontem não tive presente, rapaz. Eu nem sei também se esteve o programa ontem. A vegetação. Se teve ou não o programa.
1: Teve sim.
3: Aí estamos aí.
0: Não teve porque a gente não te xingou. Se a gente tivesse te xingado, o Fuxico tinha chegado. Porque é na velocidade da luz a propagação, de coisa ruim. Como a gente não te xingou, Kel, não falou que se você tava namorando ainda ou não, aí não chegou nem o Fuxico. Mas tivesse falado alguma coisa aí, é ruim sobre você, o que é difícil, né? Aí com certeza o Fuxico tinha chegado. Mas vamos nessa, valeu Geise lá do Idaí, boa tarde, já estou com saudade das festas, misericórdia, viu mulher, deu carga com força, rapaz, eu tô com um problema aqui de reprodução de áudio aqui, e como eu já cheguei hoje atrasado, tô aqui com fome, nem café tomei hoje, só consegui escovar o dente, beber água, é um banho de gato, aquele sabe o que é banho de gato, né, só lavei as partes, e aí tchau, meu irmão, o raciocínio hoje tá lento, valeu Nito de Areia Branca, um abraço, viu? Vai para o São Pedro de Areia Branca. Nitão, meu velho, eu acredito que não. Primeiro que eu estou a pé, um homem a pé é um cachorro. Segundo que eu estou duro, aí a maquiagem do homem é a tinta, eu estou sem a tinta. E terceiro que eu estou muito cansado, tenho que trabalhar mais tarde, aí o bambu geme. Valeu, valeu, rapaz. Ah, cadê aqui? Eu sei que você está com uma pelanca aí para a gente comer ela hoje, mas não vai dar não, viu? Boa tarde, Johnny Biro, aqui é Raniele. Alô para Sueli, Joel e Matheus, aqui em Salvador. Um abraço pra vocês aí, muito obrigado. Rita da Fazenda Juriti, valeu Rita, um abraço pra ti, ó. Beté, o negócio hoje não tá gatinho aqui não, viu?
4: Boa tarde, bancada top da
0: Rádio. Eu quase não tô ouvindo você.
4: Genivaldo Marcelo.
1: Aqui tá saindo beleza.
0: Tá?
1: No meu retorno.
0: Então é só no meu retorno aqui.
4: Na Rádio FM, aí Moré de Piritiba. Eu quero mandar um abraço pra todos aqueles que estão sintonizados. Repete, Biro. Repete, não acredito. Eu tô indo pra Bahia, viu?
1: Venha. É isso aí, Beto. Venha, chegue. Seja bem-vindo à nossa querida Bahia, viu?
0: Beleza, vamos lá, vamos trabalhar, Luciano. Vamos para o bloco de notícias.
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0: Vamos lá, fala, Etevaldo. Tá chegando aí, Bilo?
6: 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Boa tarde, bancada, boa tarde a todos.
0: Beleza, valeu então, vamos
1: ver. É o homem do malhado, né?
0: É o homem o quê?
1: Do malhado.
0: É o quê?
1: Ele disse que é malhado.
0: É, mas é malhado mesmo. É Etevaldo malhado. O homem é malhado mesmo. Tem assim, só anda lá em Alaíde. Lá em Feira de Santana. Você sabe onde é Alaíde? O bairro é lá no Santo Antônio dos Prazeres.
1: É, pela
0: pelo bairro?
1: Pelo bairro já dá.
0: Pois é. Só anda lá em Alaíde. Lá é caro, viu? As meninas do job lá, patrão. Mais barato é 1.000 conto. É um carro. Misericórdia.
7: Aí ele disse, tem que ter a Nica, tem que ter a Nica.
1: É a Nica?
7: Aí ele fala, Nica, tem que ter a Nica. Se não tiver a Nica, a moeda, como é que vai? Fala aí depois.
1: Não é a tinta, não.
7: Não, é a Nica. Ele fala, é a Nica, a moeda. Vamos lá, rapaz, vamos para o giro de notícias. Deixar a galera aí antenada, seu Luciano Lopes. Vamos lá, rapaz. Ô, Maria, um beijo pra você, viu, Maria? Maria de alguma coisa, é o nome composto. Você sabe que é o nome composto, né, Biru?
1: É o nome de duas. É, como é que dá o nome? É, são dois. É, nome e sobrenome.
7: Não.
1: Não é não?
7: Tá errado, velho, que é você.
1: Então explica.
7: Luciano
1: aí.
7: Lopes. Luciano Lopes.
1: É.
7: Luciano Lopes.
1: Então.
7: Luciano Lopes.
1: É, só tem um sobrenome.
7: Não, Luciano Lopes é um nome composto, velho. Por exemplo, Maria Luísa, João Pedro. Aí se você fala João, aí não é um nome composto. Composto é que tem um complemento. Vem acompanhado, rapaz. Deixa eu traduzir pra você. Luciano Lopes é um nome composto. Se você falar só Luciano, aí não é um nome composto. Você entendeu? É,
1: entendi.
7: Pois é, mas como é o nome de... Como é os seus netos? Como é os seus netos?
1: Samuel.
7: Matos
1: Lopes.
7: Não, pronto. Aí é um nome simples, vai.
1: É. Daniel.
7: Matos Lopes. Simples também.
1: E Benjamin...
7: Simples também. Se
1: Almeida
7: fosse,
1: Lopes.
7: Se fosse Benjamin de alguma coisa, aí era composto, rapaz. Ah, vamos lá, vamos trabalhar. Quem trabalha, Deus ajuda, rapaz. Vamos com as notícias, Luciano. Dá carga aí, meu patrão.
1: Vamos lá, no campo da política. A queda de Lula no Nordeste após a operação da Polícia Federal contra o seu amigo de mais de 40 anos, Jacques Wagner, na Bahia. É o presidente Luiz Inácio Lula da Silva, do PT... caiu 5 pontos percentuais nas intenções de voto no Nordeste, após a operação da Polícia Federal contra o senador Jacques Wagner do PT da Bahia, candidato também à reeleição, por suspeitas de envolvimento no caso de corrupção do Banco Master, segundo aponta a pesquisa do BTG Nexus divulgada ontem. O levantamento foi feito com 2.009 eleitores entre os dias 26 e 28 de junho, com margem de erro de 2 pontos para mais ou para menos. Apontou que Lula tem 61% das intenções de voto no Nordeste para eventual segundo turno contra o senador Flávio Bolsonaro. O número, porém, é 5 pontos percentuais a menos do que o petista tinha na rodada anterior da Nexon. Ou seja, ele perdeu, de acordo com essa pesquisa, 5 pontos percentuais em todo o Nordeste, de acordo com o levantamento feito nos dias 27 e 28 de junho. Tá aí, é o efeito Vorcaro, é o efeito Master, e esse Master tá dando um trabalho a um bocado de gente, viu? E tem mais, na política... esse Banco Master, esse Vorcaro, esse cara tinha envolvimento com todo mundo. Parece que não vai sobrar ninguém.
7: Só com a Nata, ele só tinha envolvimento com a Nata.
1: É, porque agora foi descoberto que a namorada do chefe maior da Polícia Federal, o diretor-geral, recebeu milhões da empresa de Vorcaro também. Rapaz, que esse cara tinha...
7: É o homem da Nica, é o homem da moeda.
1: É, esse aí tinha Nica, que não era brincadeira.
7: Os caras pegavam 100 mil reais em 2 dias, transformava em 1 milhão, rapaz. E às vezes, 24 horas, esse 100 mil era transformado em 1 milhão. Os caras brincavam com dinheiro. Mas vamos ver, são 12 horas 37 minutos. Mulher que morreu em acidente na Bahia, estava grávida e havia se casado com um policial militar há menos de 2 meses. Uma mulher de 23 anos que morreu após uma batida frontal entre um carro e uma carreta na BR-101 em Gandu, no sul da Bahia, estava grávida e havia se casado com um policial militar que dirigia o veículo há menos de 2 meses. Ou seja, ela tinha se casado com esse PM há menos de 2 meses, estava grávida e no momento do acidente era ele que conduzia o veículo. Segundo informações, Luciano, a família de Laura Camille Costa Sampaio não sabia quantas semanas de gestação ela tinha. A jovem faria um exame para descobrir o tempo da gravidez. Laura e o soldado da Polícia Militar, Luan Roberto Rocha Santos, de 26 anos, oficializaram a união em 2 de maio, apenas 58 dias antes do acidente. O policial era lotado na 9ª Companhia Independente da Polícia Militar de Pirajá, em Salvador. Ele sofreu ferimentos graves e segue internado no Hospital Costa do Cacau, em Ilhéus. Rapaz, que situação, viu? Segundo informações, o acidente aconteceu por volta das 19 horas e 15 minutos. E de acordo com a Polícia Rodoviária Federal, a PRF, houve uma batida frontal entre o carro em que o casal estava e uma carreta. Laura morreu ainda no local. O policial foi socorrido e levado inicialmente para a unidade de saúde da região e depois transferido para o Hospital Costa do Cacau. As circunstâncias da colisão são investigadas pela Polícia Civil, seu Luciano Lopes.
1: É triste, né? Um casal jovem ainda perdeu a vida nas estradas brasileiras, né? Estradas brasileiras.
7: Agora, Luciano, analisando rapidamente aqui por uma foto que foi registrada aí no momento da colisão, aparentemente, não estou confirmando, mas dado o que mostra a foto, tudo leva a crer que o carro de passeio, no caso que era conduzido pelo policial, foi quem invadiu a contramão, pela forma que ficou a carreta e o local que ficaram os dois veículos. Para você ter ideia, e quem está aí do outro lado fazer aí o seu filmezinho na sua mente, de acordo com o que eu vou narrar aqui, a carreta, ela está no seu sentido correto, é uma carreta aparentemente frigorífica, com aquele baú que leva produtos perecíveis, né, que tem que ser refrigerados. Ela está na mão, o baú encostado aparentemente no barranco, na mesma mão, a parte do cavalinho virado para a pista e o carro de passeio bateu na frente e tombou ao lado do baú. Então, pela imagem aqui, aparentemente foi o carro de passeio que invadiu a contramão. Não estou afirmando, estou analisando aqui por este registro. Mas aí agora é só depois da perícia para saber quem de fato errou. O que é certo é que alguém invadiu a contramão para acontecer essa colisão frontal.
1: E o calendário eleitoral só permite a quem é candidato agora até participar de eventos até sábado, viu? O candidato à reeleição, principalmente, é proibido realizar solenidades de inauguração de obras até o próximo sábado. Ou seja, para o sábado você pode ainda, governador, você está exemplo, Jerônimo pode. A partir de domingo, não. Há 4 meses das eleições, por isso o chefe do Executivo Estadual já programou uma série de ações essa semana, sobretudo em Salvador, com a presença até do presidente Luiz Inácio Lula da Silva, que amanhã é feriado na capital, né? Feriado, 2 de julho. A partir de sábado, a lei das eleições proíbe a participação de qualquer concorrente esse ano em eventos, até o fim do pleito. Além disso, os pré-candidatos que ocupam cargos públicos ficam impedidos de fazer publicidade institucional, o que inclui a participação em entrega de obras. As regras buscam garantir uma disputa eleitoral equilibrada e evitar vantagens indevidas a governadores, deputados, senadores e também a presidente Johnny.
7: Beleza, laboratório de drogas é desmontado em Salvador, quase 50 quilos de cocaína são apreendidos. E a polícia trabalhando. Um laboratório de droga foi desmontado pela Polícia Militar ontem, viu, seu Luciano Lopes, no bairro do Arenoso, em Salvador. No local foram apreendidos aproximadamente 47 quilos de cocaína, além de outras drogas, munições, carregadores e equipamentos utilizados no preparo e na distribuição de entorpecentes, seu Luciano Lopes.
1: Rapaz, e o ACM Neto revelou por que não declara apoio a Flávio Bolsonaro para presidente da República. Você vai saber agora. O ex-prefeito de Salvador e pré-candidato ao governo da Bahia, ACM Neto, do União Brasil, voltou a comentar hoje sua posição em relação à disputa para presidente da República. Durante uma entrevista, o apresentador questionou por que ele não declara apoio a Flávio Bolsonaro. Ele disse, nessa entrevista, eu sou uma pessoa sempre transparente, já deixei bem claro que não vamos ter posição, que nós vamos ter uma definição muito direta em relação às nossas posições nacionais. Eu preciso respeitar os partidos que entregam minha base. Tenho partidos com diferentes candidaturas à presidência da República. E ele disse, amanhã mesmo, por exemplo, estará aqui o pré-candidato do novo Romeu Zema. Aleluia está na minha base, me apoia. Vou deixar de dialogar com o pré-candidato Zema? Não, não há motivo para isso. Todas as correntes que tiveram diálogo na nossa construção, eu tenho uma relação de amizade e de afeto muito tempo com Ronaldo Caiado, e que não foi construído por uma campanha política por conveniência. Tem coisas na vida que são muito importantes, por isso que eu declarei apoio a Ronaldo Caiado, disse ACM Neto. E ele foi mais além. Como eu posso chegar a um amigo de não sei quantos anos e dizer, olha, agora não vou fazer isso. Não há hipótese de eu lhe apoiar. Aliás, ele é um grande amigo. A campanha nacional, por enquanto, tem dois personagens, disse ACM Neto, Lula e o Flávio. É normal, pelo que cada um representa. Os outros personagens terão ou não a chance de aparecer e crescer ao longo da eleição. Ainda vamos ver como esse cenário vai evoluir, declarou o pré-candidato ACM Neto a governo da Bahia. Ele há muito tempo que ele disse que o candidato dele era o Ronaldo Caiado. Eu estava olhando aqui a última pesquisa feita ontem pela Nexus. O Ronaldo Caiado está com 2%. 2%, por enquanto. Pode até melhorar. E nessa última pesquisa, a diferença é um empate técnico no segundo turno de Lula contra o Flávio. A diferença é de 3 pontos percentuais. Lula na frente. Mas é um empate técnico. Agora, ele está declarando apoio, já vem declarando apoio a Ronaldo Caiado, tem todo direito, amigo dele. E ele tem na base de apoio dele o partido PL, que é do Bolsonaro. Quer dizer que Bolsonaro faz parte, quando tem o João Roma, que é um pré-candidato também ao Senado, juntamente com Ângelo Coronel, de outro partido. Está correto, se faz-se uma campanha com todos juntos. Não se divide. Quem divide já sabe o que acontece, né? Fica difícil ser eleito. Então, ó, é somar e não dividir. Johnny, vamos lá. E para citarmos aqui também, ó, rapaz, eu nunca vi atualmente ter tanta denúncia envolvendo o governo atual. É um absurdo. Ó, o Ministério da Saúde firmou um contrato com dispensa de licitação no valor da bagatela de 285 milhões com uma microempresa que tem apenas um funcionário. Isso mesmo, ela só tem um funcionário. Ela tem um capital social da empresa de 1 milhão e 300 mil e tinha só

0: tem Aurimed como representante legal. Ou seja, ela é representante de uma empresa chinesa. Johnny.
1: Beleza, vamos lá, seu Luciano Lopes. São 12 horas mais 47 minutos. Vamos seguindo o fluxo, 12 e 47. Hoje é quarta-feira, né, rapaz? Estou perdido no tempo. É isso mesmo, quarta-feira hoje, misericórdia. Aí imagine, já acordei daquele jeito, cima da hora. O relógio biológico tá atrapalhado.
0: Atrapalha, você fica...
1: Tu é louco, rapaz. Eu tava assistindo um jogo ontem e aí o celular começou a cair da mão. Eu assistindo o jogo e nas redes sociais também. O celular começou a cair da mão, já foi. Não vi nem a hora que o jogo terminou. Acordei, meu irmão, 1 da manhã, todo suado, todo sujo. Aí eu não consigo dormir mais.
0: Mas você teve coragem de esperar aquele jogo 1 hora de atraso?
1: Ah, eu tava de boa em casa, vou fazer o quê? E tava assistindo filme. Eu estranhei, você sabe por quê? Agora que você falou foi que eu me toquei, que eu não me liguei no atraso não do jogo não. Porque tinha realmente o horário do jogo, me parece que era as 22.
0: Era 22 horas.
1: Eu tava lembrado, e aí só que eu tava assistindo, né? Tava vendo lá uns filmes épicos e ao mesmo tempo da rede social. E quando eu acordei, o jogo tinha começado, tinha pouco tempo que tinha começado. Só que eu lá me liguei lá no negócio de horário, rapaz. Falei, ah, eu tava pensando que era 10 horas, achei que foi que tivesse sido normal o início do jogo. E aí comecei a cochilar, acordei 1 da manhã, todo sujo, suado, fui bater uma ducha, voltei a dormir, acordei hoje 11h40. Falei, valha-me Deus, horário de trabalhar.
0: Quase que você emenda o dia todo.
1: Quase. Outro dia no São João eu tive um apagão, rapaz. Das 9 da manhã às 19h40. Achei que eu tinha perdido o horário do trabalho. Acordei louco, louco. Aí você já acorda estressado, com fome. Misericórdia, viu? Vamos seguindo aí, vamos trabalhar. Quem trabalha, Deus ajuda. Aí são os pós, viu, Luciano? Aí são os pós. 12h49. A jovem morre após descarga elétrica no município de Quinjingue. Uma tragédia foi registrada no povoado do Salgadinho, no município de Quinjingue, na Bahia. Isso aconteceu na tarde de ontem. A jovem Ingrid de Jesus Nascimento, de 20 anos, deixa um filho de 3 anos e era casada. Ela faleceu por volta das 15 horas e 10 minutos, após sofrer uma descarga elétrica enquanto lavava roupa em um tanquinho. Segundo informações de moradores, a vítima manuseava uma extensão ligada à tomada quando foi atingida pelo choque. Com o impacto, ela caiu e não resistiu, morrendo ainda no local. O caso gerou grande comoção na comunidade local e a circunstância do acidente deve ser investigada pelas autoridades competentes. Bom, abri já aqui uma discussão sobre essa tragédia. Mas chamar a atenção. Primeiro, a gente sempre está falando aqui sobre equipamentos eletrônicos, manusear equipamentos eletrônicos em tomadas, principalmente no uso de extensão. É preciso ter muito cuidado. Verifique a extensão, se ela não está partida. Por quê? Porque às vezes, depois que você termina de usar, você sempre enrola para guardar. E nem todo mundo sabe como enrolar, né, da forma adequada. Tem uma forma que você enrola normalmente e ali a durabilidade é maior. Mas é para aquelas pessoas que enrolam de todo jeito, dobra fio, puxa fio, ali o fio ele começa a se partir. E a parte de dentro, aquela capa começa a partir, e a parte de dentro, que é a parte da fiação, onde passa ali, né, o fluxo de energia, o fluxo de elétrons, né? Aquela parte ali é onde leva aí perigo para quem está usando essas extensões. E é para quem está manuseando um tanquinho. Já registramos aqui vários casos, infelizmente, de morte com mulheres que estavam lavando tanquinhos. Estavam lavando roupas em tanquinhos, lavando roupas em máquina de lavar, foram colocar a mão na água para ver como é que estava, e aí acabou sofrendo uma descarga elétrica. No caso dessa mulher aqui, eu acredito que a situação tenha sido gerada não no tanquinho, mas na parte da extensão que estava ligada. Alguma parte desencapada, ela acabou pisando, estava molhada, é bem provável que estava descalça, o que é um perigo. E aí vai um conselho para você que utiliza aí esses equipamentos. Use sempre uma sandália. Primeiro que você vai estar ali, ó, com contato com a água.

0: Se você já vai estar em contato com a água e os pés no chão, aí a probabilidade, se acontecer uma descarga elétrica e você evoluir a óbito, é de 70% a 80%. Então tome muito cuidado. É outro ponto, tem pessoas que têm a mania de colocar e vai lá, coloca a mão dentro do tanquinho ligado com a água, aquilo é um perigo também. Já aconteceram várias situações de pessoas ter perdido suas vidas por isso. Então fica aí esse alerta. Infelizmente, Luciano, aconteceu aí essa tragédia aí com essa mulher, né? Esse acidente doméstico onde infelizmente ela perdeu a vida, sofreu uma descarga elétrica ao manusear um tanquinho, estava lavando roupa, deixou aí um filho de 3 anos. Inclusive era casada, ou seja, uma dona de casa, né? Uma mulher trabalhadora. Então cuidado, esses cuidados são essenciais. Verifiquem as suas extensões antes de conectar aí na tomada. Eu estava em Tapiramutá no último dia de festa, agora no domingo. E a extensão que eu estava utilizando no último dia, a extensão começou a cortar. Os equipamentos começaram a desligar. Só que aí, pela minha experiência de trabalho na área de eletrônica, eu percebi que a parte de cima onde eu conectava lá o macho na fêmea, né? Que lá no caso na outra extensão, no T, ela ficou muito tempo dobrada. Quando eu fui olhar, tava centelhando já. Já tava voando faísca de fogo. Falei, rapaz, olha quanto faltou para fechar um curto aqui. Imagine o assombro desse povo, que tinha muita gente ao redor do QG. Eu subi, tirei a tomada, tive que cortar a tomada e improvisar com a própria tomada, mas a parte de trás, onde encaixa na tomada, já estava quebrada e centelhando. Então, muitas vezes, o que acontece quando você está manuseando uma extensão é isso. Só que quem não tem experiência não sabe. É, quando você percebe, é logo o estrondo, o pipoco. Ou, muitas vezes, quando uma pessoa vai pegar, que está ali centelhando, é onde ela recebe a descarga elétrica. E o outro ponto é pisar nesses equipamentos. Tem gente que liga a extensão, passa por cima toda hora, fica pisando, e ali acontece de já estar ali desencapado e infelizmente você recebe uma descarga e acaba perdendo a vida.
1: Johnny, a pessoa que usa uma extensão tem que ter o máximo de cuidado. Há pouco tempo aí, aproximadamente uns 2 meses, eu estava podando a grama lá no sítio e deu a catacional garoa de manhã, de madrugada, né? A grama tava um pouco molhada. Tava molhada. Inclusive, de vez em quando até embolava para a poda. Eu tinha que retirar com um pedaço de pau que ficava embolando na hélice onde fazia a poda. E, de repente, eu tomei um choque. Quando eu peguei na extensão de 30 metros, porque tem que ficar podando, né? A grama, ela dá aproximadamente mais de 30 metros. Tomei aquele choque. Aí, bruxa, a minha sorte é que eu tava de bota. E a bota, ela é toda revestida de plástico. Ou seja, ela é aquela bota que usa, os pedreiros usam, ajudante usa. Eu tenho lá, tenho a de couro e tenho esse tipo. Tomei o choque, mas aquele choque que o povo chama fruviou a mão, né? O povo chama assim, fruviou a mão, né? A mão tremeu. Aí eu fiquei, como esse choque? Aí eu comecei, peraí. Fui lá, desliguei, comecei olhando o fio. Ó, tava um centelhozinho pequenininho. Acho que ele passando ali em alguns cantos, já há muito tempo, ele tirou aquela capa
0: isso.
1: Do fio. E ele ficou. Quando eu peguei, ele deu choque.
0: Justamente.
1: Mas se eu tô descalço, oco de sandália
0: molhada. E a grama ainda um pouco molhada, né?
1: Molhada,
0: grama tá, molhou, se você tivesse descalço, fazendo o serviço que você estava e tivesse acontecido isso, nota de falecimento para você.
1: Ali era.
0: É muito perigoso, as pessoas precisam ter cuidado, verifiquem.
1: E usar os EPI.
0: E mesmo que... eu não vou nem falar de EPI, Luciano, que normalmente aí quase ninguém usa, principalmente quando se trata de serviço de casa, né? Usa malmente ali uma sandália ou um sapato. Mas é sempre bom você estar calçado. Tem gente que não vai de todo jeito. É descalço mesmo. Se você tivesse descalço aí, talvez você não estivesse aqui hoje. Eu poderia ter sofrido esse acidente doméstico aí e ficar com sequelas gravíssimas. Então o primeiro ponto é analisar. Principalmente uma extensão que você usa com frequência. Analise. porque a situação não é brincadeira. Essas extensões que ela vem encapada e ainda vem os fios por dentro encapados, são mais seguros. Elas são mais seguras. A durabilidade é maior, é um pouco mais caro, mas a sua vida também vai estar mais segura. Já essas extensões que a gente compra aí no mercado, que vem só o fio, né? O fio encapado, perdeu a primeira capa ali, você já pega ali na parte do cobre. Então aquela ali é mais perigosa, leva mais risco à vida das pessoas e a durabilidade é bem menor. Então o conselho, se você vai fazer uma extensão, compre logo uma extensão de qualidade, vai aí ó, numa loja de material de construção aí. Aí você compra o fio, compra lá o macho e a fêmea e faz.
1: Faz
0: a extensão do tamanho que você quer e com segurança. Esse é
1: mais,
0: o conselho.
1: É mais segurança.
0: Bem mais segurança. Né? Porque ela vai ter...
1: Isso torna um, acho que eles chamam de cabo, né?
0: É um cabo, é. Ela vai ter duas seguranças. Primeiro, é encapada, aí tem ali o cabo que é coberto. Se aquela parte ali, porventura, chegar a ser cortada, o fio de dentro ainda tem a sobrecapa. Então é bem mais seguro. E outro ponto, viu? Esqueça esse negócio de ir tirar a tomada molhado, descalço. Pelo amor de Deus, muitos acidentes domésticos já aconteceram assim. Tá lá na tomada e vai lá, quando pega, acaba encostando no pino e sofre uma descarga elétrica. E muitas vezes até no próprio cabo ali, naquela parte que entra na tomada. Normalmente ali fica dobrando muito e acaba quebrando. Aí a capa solta. Fica. Pode analisar você que tem uma extensão aí já de muito tempo de uso. Como é que tá a sua extensão ali? De tanto colocar e dobrar ali, o fio, ele acaba partindo e folgando um pouquinho. Fica só a parte do cobre. Muita gente não vê. Se você pegar ali, tchau e obrigado. Então tenha muito cuidado.
1: E na manhã de domingo passado, moradores do bairro Guarapuava, em Riachão do Jacuípe, viveram momentos de tensão após um ataque maciço de abelhas que deixou pelo menos 3 pessoas feridas. Uma delas em estado grave. A ocorrência mobilizou a equipe da Brigada Voluntária Anjos Jacuipenses, que atuou no resgate das vítimas e na contenção do enxame. Segundo o comandante da Brigada, Lucival Souza, quando os socorristas chegaram ao local, encontraram 2 moradores com diversas picadas e receberam a informação de que uma mulher já havia sido socorrida às pressas por familiares encaminhada ao Hospital Municipal de Riachão do Jacuípe em estado grave. A situação foi gravíssima. As abelhas estavam alojadas no forro de uma casa. Primeiro atacou uma senhora que estava olhando umas ovelhas nas proximidades. Depois atacou o próprio morador da residência e outras pessoas. Inclusive a esposa dele ficou presa dentro de casa. Aí, diz o encarregado da Voluntários, tivemos que vestir nela uma roupa de apicultor para conseguir retirá-la com segurança. Graças a Deus, conseguimos resolver o problema. Mas, por pouco, não perdemos várias pessoas, relatou Lucival, que ele é encarregado, comandante da brigada ali, que Anjos Jacuipense. Situação, ó, dentro de uma casa, analise a situação que essa mulher ficou em pânico. Ela não podia sair. As abelhas iam atacá-la. Ela ficou dentro de um quarto. No mínimo, o quarto devia ser forrado, né? Porque se não fosse forrado também não adiantava nada, né? Mas situação difícil. A pessoa tem que chamar um profissional para retirá-lo. Se irritar elas é pior. Colocar muitas vezes coisa... Coloca uma fumaça, coloca coisa. Ela começa a se irritar. Porque não é uma pessoa preparada para fazer aquilo. Tem que ter o material, a roupa apropriada para fazer esse tipo de serviço. É melhor chamar um profissional, viu?
0: Sem a instrução aí de um profissional nem vá, viu, rapaz? Nem tente. Mas vamos lá, seu Luciano. Confusão por dívida termina com um policial de Sergipe preso e outro da Bahia baleado. Rapaz. Um policial da reserva da Polícia Militar de Sergipe foi preso em flagrante após atirar em um soldado da Polícia Militar da Bahia. Isso durante uma confusão relacionada à cobrança de dívida. Segundo informações, tudo isso aconteceu em Aracaju. Segundo a PM, o sargento da reserva de Sergipe estava acompanhando um amigo que foi cobrar uma dívida referente à venda de um aparelho de som, conhecido como paredão. No local, havia dezenas de pessoas e houve uma confusão generalizada. Momento em que o sargento de Sergipe teria atirado contra o soldado da Bahia, que também estava armado e foi baleado na região do tórax. Ele foi levado para o hospital de urgência de Sergipe, mas o estado de saúde dele ainda não foi informado. É, meu irmão, o bicho pegou, tá vendo aí, rapaz? Teve o cara foi cobrar, aí foi dar uma de bichão. Pelo amor de Deus, quem deve tem que pagar. Não tem quem tá certo estando devendo. Deveu, tá errado. É a lógica, pelo amor de Deus. E um homem foi preso em Feira de Santana após apontar uma arma para policiais após perseguição. Aí a casa dele caiu. Deu sorte que foi preso ainda. Imagina, a polícia perseguindo lá um elemento. O cara sacou uma pistola. É, deu sorte que ainda foi... Ele estava em uma moto, viu, Luciano? Ele abandonou a motocicleta aí e tentou pinotar, mas aí foi preso. Deu sorte ainda que foi preso.
1: É, não houve uma ação mais profunda da polícia, porque tinha tudo para ele perder a vida, né?
0: Que era para ter, porque a vida dos policiais estava em risco, né? Ele estava armado.
1: É, e uma funcionária de uma empresa de microcrédito vai receber indenização no valor de R$10 mil após ser vítima de assédio moral no ambiente de trabalho, segundo decisão da Justiça do Trabalho na Bahia. Essa condenação foi determinada pela terceira turma do Tribunal Regional do Trabalho na Bahia. De acordo com o processo, a mulher relatou ter sido submetida a situações de humilhação pública, exposição vexatória e comentários ofensivos feitos pela coordenadora da unidade da CAMED Microcrédito e Serviços Limitada, que fazia referência à sua condição social e ao fato de ser mãe solo. Em uma das situações, a coordenadora teria retirado o crachá da funcionária em público e afirmando que ela mantinha no emprego por ser necessitada. A funcionária também afirmou que em outra oportunidade foi impedida de sair do horário correto para buscar a filha na escola. Após conseguir deixar o local para pegar a criança, ela retornou ao trabalho e permaneceu na unidade até cerca de 20 horas com a filha, que estava chorando de fome e cansaço. Conforme mais o relato, a coordenadora ainda teria dito à criança que a mãe estava de castigo por não ter cumprido suas tarefas profissionais. A trabalhadora relatou ainda isolamento no ambiente de trabalho, além de cobranças excessivas e atribuição de culpa por problemas internos da equipe. Rapaz, era escrava? Ela estava sendo escrava aí, né? Que coisa! Sim, mas aí onde está o porém? A empresa vai ter que pagar R$10 mil. Beleza, vai ajudar essa senhora. E essa diretora? Qual a punição que ela vai ter? Qual a punição que vai ter perante a justiça? Porque ela praticamente tratou a funcionária como uma escrava dela, né? Não é nem da empresa, é dela. É, ainda existe esse tipo de coisa. Isso aconteceu na Bahia, viu? Johnny.
0: É, seu Luciano, vamos ver. Imagine aí, rapaz. Uma mulher foi presa, estava sentada lá na delegacia, de boa. Aí, de repente, furta o celular de um PM e pinota.
1: Ué, essa é ladrona mesmo.
0: Rapaz, foi um pega pra capar nessa delegacia, viu, rapaz? Aí saiu bem muito policial. E a mulher é boa de perna, viu? Bicha é boa de perna. Boa de perna no sentido de correr, viu? E olha, Luciano, uma situação que chamou bastante atenção foi de um homem, um ônibus, rapaz. Ele chamou a cobradora de negra e disse que ela precisava de cota para poder trabalhar. Sabe o que aconteceu? Os passageiros pegaram esse maluco, deram, como diz você aí, uns catiripapo, o bambu gemeu e tiraram ele do busão. Aí sim, aplauso aí para essa galera. É brincadeira, é cada coisa que eu vou te contar, viu, rapaz? E vamos lá, são 13 horas mais 6 minutos, partindo aí para o bloco de notícias, mas antes, deixar registrado aqui, é um vigilante. Imagine, um vigilante foi morto a tiros por um colega de trabalho durante a festa de São Pedro, no oeste da Bahia. Meu irmão, isso gera aí um efeito cascata, viu? Porque foi no evento, os dois estavam trabalhando no evento e aconteceu aí essa tragédia. Um vigilante foi morto a tiros por um colega de trabalho durante a festa de São Pedro, realizada no distrito de Roda Velha de Baixo, em São Desidério, no oeste da Bahia. O crime aconteceu na tarde do último sábado. A vítima foi identificada como o indígena Luiz Felipe Duarte dos Santos. Segundo informações do 27º Batalhão da Polícia Militar, o suspeito, um homem de 25 anos, que também trabalhava na segurança do evento, não teve o nome divulgado. Ele atirou contra Luiz Felipe. Após o homicídio, ele teria baleado outra pessoa, roubou uma motocicleta e fugiu. O homem foi localizado e preso em flagrante por uma equipe da Polícia Militar enquanto tentava escapar com a motocicleta roubada. Com ele, os policiais apreenderam um revólver calibre 38 com munições suprimidas, 7 munições intactas e 15 cartuchos deflagrados, um aparelho celular e um telefone da vítima. Aí o bambu gemeu para ele. O suspeito foi levado para a Delegacia Territorial de Luiz Eduardo Magalhães, onde foi atuado em flagrante pelos crimes de homicídio, tentativa de homicídio e roubo. A Polícia Civil vai investigar a motivação do crime. Em nota, a Prefeitura de São Desidério lamentou a morte de Luiz Felipe Duarte dos Santos, manifestou solidariedade aos familiares e amigos da vítima e informou que acompanha as investigações conduzidas pelas autoridades. A administração municipal também informou que, como toda a estrutura da festa já estava montada e após consenso com barraqueiros e demais participantes, a programação do São Pedro de Roda Velha de Baixo foi mantida. Segundo a família, o sepultamento de Luiz Duarte dos Santos, Luciano Lopes, aconteceu na manhã da última segunda-feira. Que situação, hein, rapaz?
1: Mas eles brigaram, alguma coisa?
0: Rapaz, aparentemente a matéria não é clara se houve algum desentendimento.
1: Tudo colegas ali.
0: Mas dado pelo ocorrido, inclusive onde este elemento atirou em uma outra pessoa, roubou a motocicleta e estava com o celular roubado, boa coisa não era. Boa coisa não era.
1: Tava usando usando a profissão errada, né?
0: É.
1: Ele tinha que ser preso há muito tempo e não ser vigilante, né? E a Copa do Mundo 2026 tem que ser destacado por inúmeros motivos. Um dos motivos é os snipers. Quem sabe o que é? São atiradores de elite. A maior Copa de todos os tempos, devido ao recorde do número de seleções na disputa, é tudo diferente. Entretanto, esse assunto no torneio mundial viralizou nas redes sociais nos últimos dias. É visto tratando-se de atiradores de elite, conhecidos os snipers, que estão marcando presença em diversas partidas da Copa. É um esquema voltado pela segurança nos Estados Unidos, que é padrão sediando essa Copa do Mundo do México e Canadá. A situação já é um protocolo, possui um espaço exclusivo para a presença militar, que monitora o público com rifles de alta precisão. Os atiradores costumam ficar nos pontos mais altos dos estádios, a fim de monitorar a maior parte do público, para agir em caso de emergência. Além disso, também há militares focados no entorno do estádio apaisano. Ou seja, tá ali no meio da torcida, mas não é torcedor. Ele tá trabalhando na segurança do povo de outros países. Não brinque não, olha, uma Copa do Mundo são ali bilhões, trilhões ali envolvidos. Jogadores caríssimos ali. E tem que ter segurança mesmo. Tô vendo aqui várias fotos. Os caras, rapaz, sentados naquela cadeira com aquele rifle de alta precisão no alto do estádio ali, ó. Que monitorando tudo. E não só um não, viu? São vários deles nos pontos dos estádios. Pontos estratégicos, no alto. Não é lá dentro não, no alto. Mas ali ele tá vendo todo o movimento. Segurança acima de tudo. Johnny.
0: Beleza, valeu, seu Luciano Lopes, para fechar aqui. Jovem é morta. É, uma jovem morreu após ser esfaqueada pela irmã durante uma discussão na Bahia. Misericórdia, viu, rapaz? Uma jovem de 24 anos morreu após ser esfaqueada pela irmã durante uma discussão na cidade de Riacho de Santana, no sudoeste da Bahia. O crime, seu Luciano, que chamou atenção. Veja só, rapaz, o Elia de Jesus morreu 2 dias após ser internada no Hospital Geral de Guanambi. A polícia não divulgou o motivo da discussão. A suspeita, que não teve o nome revelado, segue foragida. Ou seja, uma irmã discutiu com a outra, desferiu vários golpes de faca e aí o bambu gemeu. Que família desestruturada, viu, seu Luciano?
1: É, irmãs, né? Tirando a vida do outro, isso está acontecendo aí...
0: Com frequência, né? Inclusive, né? Disputa aí, de negócio de herança, esse negócio. Mas, rapaz, eu quero saber disso, olha. Eu nasci no Banguela e Careca, olha como eu tô, bem vestido, cheiroso, bonito. Ah, vou tá lá brigando, é porque é de herança, é de certo. Mas, rapaz, é coisa, viu? E uma coisa que chamou a atenção, Luciano, empresário baiano, não sei se você viu isso aí, ganhou um destaque a nível internacional. Empresário baiano é preso em veleiro com 500 quilos de cocaína, perto das Ilhas Canárias. Bicho pegou pra ele, viu? Bambu gemeu.
1: Vamos lá, as notícias do esporte.
0: Bora lá, vamos para o esporte aí, rapidez. Troca aqui a vinheta pra gente dar carga aí. Que começou aqui uma escola de samba no estômago aqui, é o que isso?
1: É, falta de alimento.
0: Ah, rapaz.
1: Ele tá dizendo assim, cadê você?
0: Cadê? Não cadê? Chegou até agora, chegou nada. Não, até agora o Pix, nada ainda? Nada ainda. É, rapaz. Falando nisso, rapaz, eu vou ver onde é que eu vou aí pegar o mexidão. Dona Joanita tá em São Paulo, viu, Biru?
1: Tá?
0: Oh, já tem o quê? Foi antes do São João.
1: Ela fugiu do frio de Peritiba.
0: É, mas será que lá não tá frio também? Aí é que tá, né? Deixa eu fazer um registro aqui, rapaz. Ó, rapaz, na festa não acaba, não. São Pedro da Chapada. Vocês sabem onde é a Chapada? Não é a Chapada Diamantina, não.
1: Não,
0: é
1: a Chapada ali entre Tabela e Porto Feliz.
0: Ela mesmo. O bambu vai gemer lá no dia 4, lá no bar de Valdir, a boneca da Chapada. Alô, Valdir, meu filho.
1: Sábado.
0: Sábado, dia 4, viu? Bar de Valdir na Chapada com Luciano Neves. Agora o Luciano tem uma cara de pitbull retado aqui, ó. Ave Maria, ô jogador. Era pra botar um sorrisão aí nesse card aí, rapaz. Ele tá parecendo a cara de um pitbull. Vou botar o apelido em você, Luciano Pitbull. Au, au. Igual o prefeito lá, o homem dançarino, a dança do pitbull. Aí, ó. Luciano. Luciano Neves. Aí tem aqui, deixa eu ver o que é isso, Valdir. Observação: no dia da festa não irá receber Pix nem cartão, por problema de internet, aí lascou. Ei, você aí, ó, você aí que iria usar o cartão no crédito, porque no débito não tem, ia pagar depois. Se não arrumar dinheiro, nem vá pra Valdir, viu? Peça dinheiro emprestado e leve dinheiro, porque lá em Valdir só vai aceitar a moeda.
1: Só vai ser,
0: o papel pintado.
1: É o cascaio.
0: A tinta, o faz-me rir. Falar nisso, eu falei com a colega ontem. É, tá bem, né? Caiu o faz-me rir. Ela, oh, meu Deus, duas alegrias. Entrou porque eu vou pagar as contas. Depois eu choro, vai ficar lisa. Falei, bem-vindo a meu mundo, a meu bonde. Então tá aí, rapaz. Valeu, valeu. Um abraço, viu, Valdir? Ai, ai, viu, rapaz? Raimundo disse que vai, viu? Diga, Helene, boa tarde, cuida. Mulher, se eu tivesse, eu tô precisando de um rango desse aí. Se eu tivesse aqui de viatura, eu ia bater aí agora tarde. Eu ia tirar tarde de folga aí, ia jogar pra cima de novo. Ontem eu já joguei pra cima, passei o dia todo em casa descansando. Ah, pai, a covardia. A bicha mandou uma foto aqui, Biro. Aí isso é uma perna de boi, misericórdia.
1: É, você com fome.
0: Ah, o cara com fome, disso. Vários dias sem se alimentar direito. Não sabia que... Se era horário de café, de almoço, de janta, tudo desprogramado, desregulado, e manda o negócio, é covardia, viu? É covardia.
1: É, Lena, você tá castigando o rapaz.
0: Colocou aqui, disse que é moço fato. É mocofato, maluca. É, rapaz. Roselinho, um abraço, boa tarde. É. Teu estômago está dizendo, e o rango nada, é isso mesmo, e o Pix, o Pix era o rango mesmo. Nada ainda. Vamos lá, seu Luciano, vamos falar de esportes, rapaz.
1: Bora lá, Copa do Mundo 2026. Brasil perde mais um jogador para supostamente todos os jogos.
0: Pela falta que vai fazer.
1: É o Lucas Paquetá.
0: Era pra ir junto com ele o volante lá, como é o nome dele?
1: O volante?
0: Ou o lateral? Casemiro.
1: O Casemiro.
0: Casemiro. Rapaz,
1: ele salvou a pátria.
0: Ele salvou o quê, pai? Salvou aquele gol e saiu de todo jeito, com ele ou sem ele.
1: Mas o Lucas Paquetá, ele sentiu uma lesão e, de acordo com os exames, não é uma lesão séria. Essa lesão que ele teve. E ontem já houve treino. Vai ser testado vários jogadores. O jogo do Brasil é domingo, 5 da tarde. Ainda tem muito tempo para testar a nova opção. E de acordo com os especialistas, são 3 candidatos aí para o lugar do Lucas Paquetá. Um time mais ofensivo é a entrada do Neymar e o recuo do Matheus Cunha, que inclusive fez essa função quando o Lucas Paquetá saiu, que entrou o Endrick.
0: O que é o mais certo aí, né?
1: Ou então Gabriel Martinelli, que fez o segundo gol. Mas Gabriel Martinelli é um jogador mais também de ataque. E o outro é o tal de... Como é o nome do cabra aqui, rapaz? Inclusive foi convocado agora esse jogador no lugar de Wesley. Agora chama atenção, jogador que acaba de ser convocado vai entrar no lugar logo do Lucas Paquetá? Sei não, viu, Carlo Ancelotti? Tu se cuida, porque tu vai pegar um time aí, ó, que não tomou gol, viu? O time aí dos homens que remam, né? Oh, rapaz, os caras fizeram festa, viu? Que festa fizeram. A torcida chama atenção, a torcida na Noruega, viu? Que torcida, viu? Organizadíssima.
0: É o povo vink.
1: Então, ó, se cuida, viu? Coloca esse time pra tirar logo a diferença logo no primeiro tempo, porque os homens aí dizem que o Brasil tem um detalhe, viu, Johnny? O Brasil, até agora, os jogos não conseguiu vencer a Noruega, não.
0: Depois vai vencer agora.
1: Vai vencer agora e já estão com os... preparado aí, viu? Quando vencer, diz que vão fazer aquela batida do tambor lá no estádio brasileiro. Diz que vão remar e remar assim, vão embora. Mas vai ser um grande jogo. Vamos falar aqui dos jogos que aconteceram ontem. Ontem teve jogo aí memorável, né? Ontem, México 2, Equador 0. Esse jogo aí que o Johnny, até o Johnny perdeu, que foi uma hora de... logo após o horário.
0: Eu não me toquei, não. Eu acho que eu cochilei. Cada
1: tempestade,
0: eu botei,
1: viu?
0: No jogo.
1: Tempestade.
0: Teve outro jogo também que teve uma tempestade, que o jogo demorou. Foi o jogo da França.
1: Demorou mais de uma hora, inclusive. México 2, Equador 0. Mais um time sul-americano que, ó... veio, pegou o voo. França 3, Suécia 0. O Mbappé, o cabra, é diferenciado, viu? O homem tem explosão, tem chute, vai ser uma referência muito grande aí nos próximos, porque ele é novo. Ele ainda tem ainda umas 2 Copas do Mundo aí pela frente ou mais, viu? Costa do Marfim 1, Noruega 2. Com o Haaland fazendo o gol da vitória, viu? Então se segura aí, Marquinhos e Guimarães. Guimarães já está acostumado a jogar contra ele, né? Direto lá na Liga Inglesa. Está acostumado, já sabe como é. Já tiveram confusão os dois, viu? Já tiveram confusão de um botar o dedo na cara do outro e foi um furdunço lá na Liga Inglesa. Campeonato Inglês. Mas começou já Inglaterra e República do Congo. Esse jogo começou às 13 horas. E às 17 horas, vez da Bélgica contra Senegal. E às 21 horas, fechando essa rodada de hoje, Estados Unidos recebe a Bósnia às 21 horas. Ou seja, são 3 jogos por dia aí. Todos eliminatórios. Ganhou, ficou. Quem perde, compra passagem e vai embora. É isso aí, Johnny. 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Obrigado a todos vocês e até amanhã. Fui!
0: Beleza, valeu, Luciano Lopes. Um abraço a você, um abraço a todos. Eu volto logo mais no Show da Tarde.

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1: 1:22. 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
1: 1:24.
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1: 1:25.
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1: 1:27.
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0: Vai. 1h41.
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1: 1:52.
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2: 1:54.
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2: 1:55.
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0: 6 e 7.
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0: 2h25.
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0: 2h25.
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0: 2h26.
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0: 2h28.

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1: 2:29.
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3: 12h55.
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0: 2:57.
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0: 2:58.
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0: 3 horas.
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1: 3 horas e 30 minutos.
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2: 3:31. 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
2: 6h33.
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2: 3h35.
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1: 6h47. 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
1: Pra tocar no seu paredão, Guilherme. Pitbull, lembra da gente, pelo amor de Deus.
2: Lembra da gente, Pitbull, pelo amor de Deus, Pitbull.

0: Ramon.
1: 6h57.
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0: 24 horas. 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
0: 4 e 1.
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0: 4:29.
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0: 4:30.
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0: 4:32.

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2: 4:34.
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1: 4:43.

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1: 5 horas.
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1: 5 e 1.

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5: 5 e 5.
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0: Muito bem, tá aí para você, saudade com Phil Collins, Another Day in Paradise, um outro dia no paraíso, né galera? Lembrando, daqui a pouquinho tem Top Brega, obrigado pelo carinho da sua audiência, para você na cidade, para você em toda a região.
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0: Wanderleia, como é grande o meu amor por você. 5h28.

Muito bem, tá aí Saudade com Ruban e a Bela Cinderela. Lu, Suzy, Tico de Manguinhas ouvindo a gente, aquele abraço, hein? Tony Braxton, How Come an Angel Break My Heart. 5h35, boa tarde.

0: Muito bem, tá aí saudade dos anos 80 com Robin Gibb e a bela Like a Fool. Valeu, galera, 5 horas 42 minutos. Sila também ouvindo a gente, né? Suzy Tiquimanguia Rizalva, de Itapuã, Rosana, seu novo, boa tarde. 5h42, Rodrigo Faro, Não Diga Nada. Na sequência é Ricky Astley, Home in Your Arms. Daqui a pouquinho, Top Brega, hein?
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1: É, tá aí saudade com o Vando, né, rapaz? Apesar das previsões. Valeu, galera, 5h54, hein? Richard Marx, Now and Forever. Daqui a pouquinho o Top Brega, hein?

0: Muito bem, a Loíla lá em Mairi, ouvindo a gente, boa tarde. Olha, galera, então, daqui a pouquinho, Top Brega. Obrigado pelo carinho da audiência, hein?
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0: Muito bem, galera. Boa noite, Curitiba. Boa noite, Microrregião. Olha, começando o seu Top Brega, o programa mais brega da sua FM. Para você que está na cidade, para você em toda a região, aquele abraço. Obrigado pelo carinho da audiência. Hoje, quarta-feira, né? Dia 1º de junho, de julho, né? E amanhã, dia 2, feriadão aí. E a galera de boa, feriadão para alguns, para mim mesmo, coitadinho. Tem feriado, tem que trabalhar. Né não, Jadila? Boa noite, Jadila. Cadê tu, Jadila?
1: É noite de Santana. Sou Jadila.
0: Nós sabe. E o meu programa é bom?
1: Seu programa mata mil. 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
0: Ah, vendo? Mil, mil, meu programa, oi. Viu? Rosana, lá de Itapuã, seu novo cabeção, esteja todo mundo ligado, hein? 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É o que, Alice?
1: Hoje, Satana.
0: Sim.
1: O radinho tá ligado aqui, viu?
0: Ah, deixei ligado, não vai desligar não, viu? É, 6:04, hein, Zé?
2: Bota pra torar, viu, Santana?
0: Ah.
2: Santana, você bota pra arrombar, pai. Você é o cara retado, pra usar de chapéu, ele não tá
0: bem. Muito bem, cadê ela, rapaz? Vem a matadeira de galinha, olha, você tá exterminando as galinhas lá no Andaraí.
3: Mas Gis, acabei de matar a galinha agora.
0: Olha, ela faz um gosto, rapaz. Ei, a velhinha exterminadora de galinha. Lá do Andaraí, olha, alguém quiser tiver uma batedora pra matar a galinha, chame ela aí. Vai com gosto, né, Bobizu? E aí gosta, viu? Olha, também nome de quem? 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Não é não? Até a galera da Palmeirinha diz que vai voado para lá fazer compra, né, dona D? Lá na Palmeirinha tá ligada, viu? Que o povo tá lá. Eita! Bora! 6:05, boa noite. Ah, já mandei alô. Jane da Bahia também tá ligada. É, o Vé Matheus do Barrigão tá ligado, né, Vé Matheus? Dona Ivonice, lá e Gringo Toia Carlos, povo lá da Baixa Verde. Já ligou o rádio, Bia, dona Cleusa. Tá fazendo frio aí? É, rapaz. Bora! 6:05.
4: E aí, indo embora.

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0: Oi, tá nós, alô, Paulo de Tarso, vendo aí, aqui, aquele abraço. Lando também, viu, Paulo de Tarso, tá lá no sítio ligadinho, rapaz. E o velho lindo da mistura de baixo vem me perguntar hoje, rapaz, e a véia Bizuí, rapaz, a véia Bizuí, tem essas galinhas todas pra matar? Tem nada, rapaz, ali o povo dá as galinhas pra matar, a véia Bizuí, rapaz, a veinha. A exterminadora de galinha, só pra matar a galinha. Cocó, pensa uma veinha cocó, segura é ali, menino, eu cheguei lá. Pleno meio-dia, quando bati a porta, vem a partida correndo com o prato na mão. Ê, Bizuí, aí é triste, viu, rapaz? Ave Maria. Agora, na hora de fazer aniversário, só quer presente bom. Agora, pra dar pros outros. É, na mão assim, segura, viu, Lê? Pensa, veinha, segura. Rapaz. Alô, Cole, alô, Gabriela, lá em Itabirumu, tá ouvindo a gente. A galera do Poço Bonito, tudo ligado, viu, rapaz? Olha o Velmir, aquele velho que comeu água da peste. Caiu o bebê esses dias de moto. Toma, velho, eu já falei. Já falei, de volta também tá ligado. Não tá de ninguém aqui, não. Só falar, né, não é? É, também nós, fala lá de Itajaí, Santa Catarina, tá ligado no programa. Muito bem, a galera lá. O Elton Max, o pessoal do Nevinho, todo mundo ouvindo a gente. Muito bem, bora! Olha, 6h17, Zé, e aí?
1: Hoje o seu Santana, vou lhe dizer, hoje o seu Santana, eu vou lhe falar. Tô aqui no município de Quixabeira, não nego meu natural. De noite você vai fazer o top bega, vai botar pra arrombar. Aí.
0: Ô Zé, hoje é feriado, vai comer água da desgrama. Aliás, vai comer, tem festa ainda, Zé, vai comer água. E amanhã é feriado, hein, rapaz? Nem vai ouvir o programa hoje, hein? Já deve estar tomando todos os merobel, hein?
2: Eu não sei se eu vou ouvir, não, que eu ainda vou pra festa hoje, só vou vir da ressaca, só vou vir, só vou sair no bagaço hoje.
0: Ave Maria, amanhã não trabalha, né?
2: Eu não sei se eu vou ouvir, não, que eu ainda vou pra festa hoje, só vou vir da ressaca, só vou vir, só vou sair no bagaço hoje.
0: Rapaz, e a exterminadora de galinha? Ó, pra mim, vovó Bizueira é uma raposa na outra vida, se é uma raposão na... Comer uma galinha da boa, tá?
3: Mas é, Giz, acabei de matar a galinha agora.
0: Oh, galinha agora. Você vê que o gosto que ela tem de matar, a exterminar a pobre das galinhas. Deus é mais. Bora, Cristiano Neves Rocha. Ah! Música nova, 6h18. Alô, Maurinha, lá no Tingui, rapaz. É, Luciano também tá ligado. Ô, Maurinha, aquele xarope que tu deu a Neto, ainda tem? E o Neto tava pra morrer, coitado. Uma tosse, uma dos ministros que dava tosse que ia lá pro outro lado do Japão. Aí disse que Maurinha fez um xarope pra Neto, Neto tomou, ficou curado, tá vendo? Ficou novão, rapaz, tá vendo? Neto joga duro. Ah, Maurinha, aproveita e me dê pra levar um pouquinho pra Pedrinho de Ovo, tá pra morrer. Desde São João que Pedrinho de Ovo, coitado, nem na festa foi. É, rapaz, arrombado de gripe, tosse, cada tosse que vai lá pra casa do chapéu, Pedrinho de Ovo, coitado, Pedrinho de Ovo. Ajeita aí, Maurinha, vai ajeitar pra Pedrinho de Ovo também. Viu? O Velmir também quer tomar xarope, Velmir? Vai comprar. Rapaz. Olha! 6h19, alô, Irião, alô, Sandro. O povo tá ligado.

0: Muito bem, deixa eu mandar um alusão pra Ivo lá em Muriquinho, lá em Baixa Grande. Ivo, ele, Muriquinho, Grilo. Alô, dona Xandinha, Daiane, dona Vera, o povo ouvindo a gente lá no Novo Horizonte. Também da Jean, dando início, seu Salvador. Aquele abraço, obrigado pelo carinho da audiência, meu povo de Baixa Grande, né, galera? Deixa eu mandar um alusão pra Fernanda, pra Minador, né? Fernando Mototáxi, rapaz, tá ligado? Boa noite, Fernando. Deixa eu mandar um alusão pro povo das almas também. Seu Pupu, rapaz, esposo do Neide Góes. Não perde meu programa, tá lá ligado todo dia, né, seu Bubu? Boa noite, seu Bubu, dona Creuza lá no Carrasco, né? Alô, legal, lá em Miguel Comão, tá me ouvindo, obrigado pelo carinho da audiência, meu amigo. Alô, Celso Alvonete, a galera lá, rapaz, pisca, pisca, dona Enaí, né? Não é não, Genilson? Dona Dade tá lá ligada, rapaz, Iradi, Ginaldo, Valtinho também, a galera tá ligada, me ouvindo lá no, nas almas. Não é não, Mara? Lá de Itapira. E meu povinho Angico, Ouro Verde, São Mateus. Né, Mário Treme Treme? Né, os Treme Treme do Cadó, tá ligado? Olha, 6h24, a Rocha Madão!
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0: Muito bem, Júlio Nascimento, Clarice, porque me deixou assim? Deixa eu ver aqui, Márcia Oliveira também tá ligada. É, na mistura de baixo é Márcia, Zé Carlos lá na Vila do Coelho, rapaz. Parabenizando quem? A Dilton, aniversariante de hoje lá na Vila do Coelho. Feliz aniversário e muitas felicidades, viu? Zé Carlos Brandão, Mundo Novo, muito bem, parabéns aí pra ele. Aniversariante do dia, até que falei que nem Teixeira, cadê produção? Cadê a música de aniversário? Bora!
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0: Muito bem, até Valdo também lá no Mundo Novo tá ligado, hein? Ô Zé, canta uma música aí pro povo, vá, que o povo não tá reclamando nunca mais se cantou uma música, rapaz. Você tá abandonando o povo. Você antes cantava música, todo mundo chorava. É, não o Paulo de Tarso. É que o Paulo de Tarso adora você cantar, que ele fica lá tudo assim, ó. Cara de trovão também fica chorando.
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0: Rapaz, jogou duro, hein? Ô, Jadila, boa noite, Jadila.
3: Boa noite, Jesatana. Eu sou Jadila.
0: Sim, nós sabe.
3: Manda bota uma música aí pra mim da Dona Aranha.
0: Canta pra nós, ah?

0: Muito bem, Raíla. Alô, Clarice, lá na Lagoa do Milho, né, Clarice? Tá ligadinha, Arlan também, o homem da Hortifruti São Jorge. Aquele abraço. Alô, galera de Alto Bonito, Muzeiro, Burguelo, Fia. Alô, Alexandre, lá no Muzeiro, tá ligadinho. Obrigado pelo carinho da audiência, né, galera? Alô, Júnior Moraes, o homem tá ligado lá em Itapira, galera da Rua Nova, da Rua do Meio, né, na Rua do Campo. Tive lá no São Pedro, né, rapaz? Um abraço pra galera de Macajuba também, tive lá, né? Os fecheiros juninos vem batendo perna, né, meu filho? É bom demais! Eita, nós! Olha! 6h43. Deixa eu mandar uma alusão lá pro pessoal do Cantinho, no Massamão, né, Valdemir? A galera ouvindo a gente, Dona Zana, o povo do Licuri. A Lagoa também, seu João da Cruz, né? Rapaz, esqueci o nome da Lagoa do Pedro. Pessoal da Ponte do Maçambão, aquele abraço, pessoal do Largo, do Porto Feliz, obrigado pelo carinho da audiência, né, Ivo? Ivo tá ligado. Alô, da Margarida e Jane, lá no Cantinho, na sintonia, obrigado pelo carinho da audiência, hein? Olha, agora recado pra você, Dona Antônia e Léo de Bitu, rapaz, porra, tanta gente pra eu lembrar. Gente, pelo amor de Deus, manda aí um inscritozinho pra mim lembrar, porque eu tenho que estar lembrando, é barril, viu? O povo tá ligado. Alô, Nivaldo, galera do Alto Capim, Pedro, Julião, lá em Novo Holândia, rapaz. Breve dá um pulinho lá em Serra Holândia, né, Gendrix? A galera de Vaza do Poço. Todo mundo ligadinho. Obrigado pelo carinho da audiência. Luiz, lá em Vaza da Roça, né, Cagé? Cagé tá ligado, rapaz. Não perde o programa, hein? Seu Paulinho, pai de Jorival Maia. É, lá no Angico, rapaz. Me aguarde, viu, seu Paulinho? Dá um pulinho por aí, viu? Olha, também em nome de quem? 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Não é não, galera do Cantinho? Alô, Daniel, João Baldaco, o povo tá ali, tá ouvindo nós, hein? 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Eita! Tocar o que agora? Eu nem sei o que é que eu toco, né? Tocar Cristiano Neves, já tocamos, né? Deixa eu ver aqui. Mais uma, né? São tantas coisas. Tocar essa, tocar Borboleta Azul, velho. Nunca mais toquei Borboleta Azul. Cadê? Eu acho ela bonita, né? Borboleta Azul. Cadê? É, Borboleta Azul, rapaz. Ok, Cristian Neves. Amado Batista aqui também tem. Não é não? Cadê? Bora, Borboleta Azul. 6h46. Boa tarde, meu povo. Obrigado pelo carinho da audiência.
1: Cristiano Neves.

0: Muito bem, alô Perna Malandro, dona Suzana, galera lá do Ribeiro ouvindo a gente, alô dona Rita lá no Machixe também, tá ligadinha, obrigado pelo carinho da audiência, Renildo nas Populares, tio Lota, a gente já mandou pra resolver esse povo, bora! Ah.
1: Eu quero mandar um abração todo especial ao meu grande amigo Bernardo Totti e família, lá em Araguanã, no Maranhão.

Eita, chama na alusão minha amiga Tati lá em Capim Grosso, ouvindo a gente, né, Tati? Boa noite, hein? Perna Maradona, Suzana, Joana, Sofia e Ayla também tá ligada.

Muito bem, final do programa, né? Alô, Ariobaldo, valeu aí pelo atuado, o homem jogou duro, viu, rapaz? É, lá de Itapuã, um abraço aí pra galera de Itapuã, né, meu povo? Final do Top Brega, deixa eu ver aqui rapidinho, boa noite, Lúcia, Dias Dávila ouvindo a gente também. Valeu, galera, fui, tchau, volta amanhã de manhã às 5 da manhã com o seu Despertar Chapada. A última com Genival Santos. Se errar outra vez. Valeu, galera. Fui. Tchau e até amanhã.

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1: Dois meses de programa, o país registrou quedas nos crimes violentos e patrimoniais.
2: E ainda, anunciados 500 milhões de reais para fortalecer a saúde na Bahia.
3: Entre as ações está a entrega do novo Hospital Estadual Litoral Norte e a distribuição de veículos do Agora Tem Especialistas. Pablo Mundim.
4: Na educação, o governo do Brasil entregou 29 novos ônibus escolares, com investimento de 13 milhões e 200 mil reais pelo novo PAC.
2: Você vai ouvir também, Brasil Digital já levou sinal aberto e gratuito a mais de 10 milhões de pessoas.
3: O programa amplia o acesso da população brasileira à TV pública, educativa e legislativa. Márcia Fernandes.
5: Já foram instaladas 55 estações de transmissão pelo país. Para o segundo semestre, a meta é instalar outras 75 estações.
2: Hoje, na apresentação da Voz do Brasil, Mariana Jungmann e Luciano Seixas.
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2: Cultura e modernização de equipamentos culturais na Bahia.
3: O Teatro Castro Alves, em Salvador, reconhecido como Patrimônio Nacional e um dos principais palcos do país, reabre suas portas após passar por obras de restauração.
2: O presidente Lula e a ministra da Cultura, Margareth Menezes, participando da cerimônia de entrega que deve começar em instantes.
3: E o repórter Rafael Lopes acompanha a movimentação direto de Salvador. Tá? E traz pra gente agora as informações ao vivo. Boa noite, Rafael.
6: Boa noite, Mariana, Luciano e ouvintes da Voz do Brasil. Noite de tapete vermelho aqui no Largo do Campo Grande para a entrega do novo Teatro Castro Alves. A programação oficial está marcada para começar logo mais às 8h15 da noite e contará com a presença do presidente Lula. Ele vai participar ao lado da ministra Margareth Menezes e de autoridades locais da entrega da terceira e última etapa do projeto de requalificação do Teatro Castro Alves. O local foi modernizado e restaurado após o teto da sala principal ter sido atingido por um incêndio em 2023. O edifício, de estilo modernista, contou com melhorias estruturais que seguem padrões internacionais, preservando o valor histórico e arquitetônico do complexo, que é tombado pelo IPHAN como patrimônio nacional. O Teatro Castro Alves já abrigou momentos marcantes das artes cênicas do país e já foi palco de shows históricos, como o de João Gilberto, Doces Bárbaros e Raul Seixas. As obras contaram com um investimento de mais de 260 milhões de reais, unindo recursos dos governos federal e estadual, e representa a maior intervenção já realizada no teatro desde a inauguração em 1967. Mariana, Luciano, eu volto com vocês no estúdio.
2: Obrigado, Rafael, pela participação ao vivo aqui na Voz do Brasil.
3: E o presidente Lula esteve mais cedo em Itaparica, também na Bahia. O local é a maior ilha marítima do Brasil, chegando a receber 300 mil turistas na temporada de verão.
2: Hoje foi dada a largada à construção de uma ponte que vai ligar a ilha à capital baiana, trazendo mais desenvolvimento e empregos para a região.
3: Ao todo, serão beneficiados pelo projeto de infraestrutura cerca de 10 milhões de pessoas de 250 municípios.
7: A ponte Salvador-Itaparica terá 12 quilômetros de extensão e vai reduzir o tempo de travessia de uma hora para 15 minutos entre a capital baiana e a ilha. O projeto integra o novo PAC e contará com 3 bilhões de reais de investimentos federais. Nesta quarta-feira, em Veracruz, na Bahia, o presidente Lula participou da cerimônia que marcou o início oficial das obras.
8: A Bahia precisava de um outro escoamento da riqueza produzida pela Bahia. E se optou por fazer essa ponte e fazer uma estrada.
7: A ponte, que será construída sobre a Baía de Todos os Santos, será a maior da América Latina sobre o mar. 300 profissionais já atuam nos três canteiros de obras implantados para a execução do projeto. A expectativa é de que aproximadamente 28 mil veículos utilizem diariamente a nova ligação, que vai fortalecer também cadeias produtivas ligadas ao turismo, à indústria e ao comércio, de acordo com o governador da Bahia, Jerônimo Rodrigues. Rodrigues.
9: Essa ponte, ela é estratégica. Quem vem do oeste com cargas de grãos, de algodão, de fruta, vai economizar até 200 quilômetros. A economia é o tempo dos motoristas, dos caminhoneiros.
7: Ao todo, 27 empresas brasileiras já foram contratadas para fornecer equipamentos, materiais e serviços. O empreendimento é resultado de uma parceria público-privada entre o governo da Bahia e a concessionária Ponte Salvador-Itaparica. E a expectativa é que seja entregue em 2031. Reportagem Graziele Bezerra.
2: E ainda na Bahia, no município de Alagoinhas, o governo do Brasil entregou um novo hospital que estará preparado para atender mais de 500 mil pessoas de 34 municípios.
3: Também foram realizadas entregas de ambulâncias e ônibus escolares para atender o estado.
2: Um investimento de 500 milhões de reais só para a saúde.
4: O Hospital Regional Litoral Norte recebeu 76 milhões de reais em investimentos para a construção. A unidade conta com 190 leitos para atendimentos clínicos, cirúrgicos, pediátricos e obstétricos. A expectativa é beneficiar 544 mil moradores, ampliando a oferta de serviços de média e alta complexidade e reduzindo a necessidade de deslocamentos para outras cidades, explica o ministro da Saúde, Alexandre Padilha.
10: Vai ser muito importante esse hospital aqui, vai facilitar muito a vida das pessoas, poder se tratar aqui, perto da família, mas vai servir a 34 municípios da região.
4: Além da entrega da nova estrutura, o Ministério da Saúde garantiu recursos para o funcionamento do hospital. Serão 92 milhões e 400 mil reais por ano para o custeio dos serviços. A Bahia também receberá um reforço de 18 milhões de reais anuais para ampliar a oferta de atendimentos especializados pelo Sistema Único de Saúde. Na educação, o governo do Brasil entregou 29 novos ônibus escolares, com investimento de 13 milhões e 200 mil reais pelo novo PAC. Segundo o ministro da Educação, Leonardo Barchini, todos os ônibus escolares são modernos, confortáveis e seguros.
11: Você anda em qualquer estrada, pode ser estrada de chão, pode ser na rodovia, em todos os estados você tem um ônibus amarelinho e esse ônibus é melhor, porque esse ônibus é mais seguro, esse ônibus tem ar-condicionado agora e dá todo o conforto e segurança para as crianças brasileiras.
4: Para o presidente Lula, os investimentos fazem parte da estratégia do governo do Brasil para ampliar o acesso aos serviços públicos, fortalecer a rede de saúde e educação e reduzir as desigualdades regionais.
12: Somos seres humanos, homens e mulheres, pretos e brancos, nascidos nesse país e precisamos ser tratados com decência e com respeito que todo mundo merece.
4: O governo do Brasil também destinou ao estado da Bahia 256 veículos do programa Agora Tem Especialistas Caminhos da Saúde. São 180 vans e micro-ônibus para o transporte de pacientes, além de 58 unidades odontológicas móveis e 18 novas ambulâncias do SAMU, reforçando a assistência à saúde em diversas regiões do estado. Reportagem Pablo Mundim.
3: São Paulo recebeu hoje o primeiro escritório do programa Brasil contra o Crime Organizado.
2: O objetivo é integrar as ações do governo federal, dos estados e municípios no combate aos crimes e às facções criminosas.
3: O programa, lançado no mês de maio, conta com investimentos de 11 bilhões de reais e já causou um prejuízo de 3 bilhões de reais às facções.
13: A União ainda mais presente no estado de São Paulo para combater o crime organizado. É o que acontece a partir de hoje com a implantação do Escritório Nacional Antifacção pelo Ministério da Justiça e Segurança Pública. O foco está na asfixia financeira ao crime organizado. O escritório é ligado à Secretaria Nacional de Segurança Pública. O secretário Chico Lucas explica que, na prática, aumenta a integração entre União, estados e municípios no combate ao crime.
14: A gente tem que ter essa proximidade com as forças de segurança estaduais, com as forças federais que estão localizadas em São Paulo e com todos os membros desse arranjo produtivo, o sistema financeiro, os empresários, para justamente ter mais efetividade.
13: O primeiro escritório foi inaugurado aqui em São Paulo. O segundo vai ser no Rio de Janeiro na próxima sexta-feira e também na cidade de Foz do Iguaçu, no Paraná, região da Tríplice Sem Fronteira. Os escritórios integram o programa Brasil contra o Crime Organizado. O programa já causou prejuízos de 3 bilhões de reais às organizações criminosas e já prendeu mais de 18.800 pessoas. O ministro da Justiça e Segurança Pública, Wellington César Lima e Silva, destaca que com o plano, o combate ao crime organizado ganha um rumo ainda mais estratégico.
15: O importante é aumentar o volume de dados, ter esse diagnóstico cada vez mais detalhado e refinar as estratégias através da cooperação. Nós estamos realizando uma operação nacional e duas operações regionais todos os meses e vamos continuar assim até o final do ano.
13: Em menos de 2 meses de programa, o país registrou quedas nos crimes violentos e patrimoniais. Entre maio desse ano e maio de 2025, os homicídios dolosos caíram mais de 17%. Os latrocínios, mais de 14%. O roubo de carga recuou quase 32%. E o de veículos, 26%. Reportagem Vanessa Casalino.
2: Levar informações e conteúdo das emissoras públicas para todos os cantos do Brasil.
3: Com esse objetivo, o programa Brasil Digital tem ampliado o número de municípios beneficiados com a chegada do sinal.
2: Já foram instaladas mais de 50 estações de transmissão e até o fim do ano serão mais 75.
5: Mais de 10 milhões de pessoas já foram beneficiadas pelo programa Brasil Digital, que amplia o acesso da população brasileira à TV pública por meio de sinal digital aberto e gratuito. Segundo o balanço apresentado pelo Ministério das Comunicações, pela Anatel e pela empresa Brasil de Comunicação, a EBC, já foram instaladas 55 estações de transmissão pelo país, ampliando a cobertura para 147 municípios. Para o segundo semestre, a meta é instalar outras 75 estações. O ministro das Comunicações, Frederico Siqueira, destacou que o programa é uma prioridade do governo federal e falou sobre as vantagens de levar o sinal a mais municípios.
16: A gente precisa e precisava ampliar a capilaridade da comunicação pública nas áreas mais remotas do nosso país. E para esse ano, mais 75 estações na prioridade e com certeza a gente terá sucesso na execução até o final do ano. Em cada localidade atendida, a população ganha mais qualidade de imagem, estabilidade do sinal e acesso a um conteúdo público de qualidade.
5: As estações entregues até agora estão distribuídas por todas as regiões do país. O Norte e o Nordeste concentram 14 instalações cada. O Sudeste contabiliza 11 estações, seguido pelas regiões Sul, com 10, e Centro-Oeste, com 6. Para a presidente da empresa Brasil de Comunicação, Antônia Pellegrino, o programa leva mais cidadania aos brasileiros.
17: Esse evento marca um balanço do Brasil Digital, um programa vitorioso. E também um marco da maior expansão de sinal da comunicação pública que já tivemos no país. Cultura, informação de qualidade e cidadania para milhares de brasileiros. Esse é o sentido do Brasil Digital. Ampliar o alcance do sinal, mas com isso aumentar o alcance da cidadania.
5: Com investimento de 208 milhões de reais do novo PAC e do leilão do 4G, o programa Brasil Digital é viabilizado por meio de parcerias com instituições públicas nos municípios. Com isso, a população passa a ter acesso gratuito a canais como Canal Gov, TV Brasil, Canal Educação, Canal Saúde, além da TV Câmara, TV Senado, TV Assembleia e onde houver canais das câmaras municipais. Reportagem Márcia Fernandes.
3: Jornalistas, influenciadores estiveram hoje na sede da empresa Brasil de Comunicação em Brasília para saber mais sobre a implementação da TV 3.0.
2: O encontro foi transmitido em uma live com participação da diretora-presidente da EBC, Antônia Pellegrino, e do secretário de Políticas Digitais da Secretaria de Comunicação Social da Presidência da República, João Brant.
3: A nova geração da televisão aberta aberta, também conhecida como DTV+, terá mais qualidade de som e imagem, interatividade e integração à internet.
2: A EBC, definida como operadora da chamada Plataforma Comum da DTV+, é responsável por administrar a infraestrutura compartilhada, que vai permitir a oferta de aplicativos, serviços interativos e recursos digitais.
3: E a gente vai continuar falando de acesso à comunicação, dessa vez para quem vive no norte do país.
2: Um dos desafios para chegar a algumas localidades na região são florestas densas e grandes distâncias do território.
3: A saída para superar esses obstáculos foi o uso de cabos que passam por baixo dos rios.
2: Esse é o programa Norte Conectado. A maior rede de infovias subfluviais do mundo já beneficia mais de 6 milhões de pessoas na região.
18: O programa Norte Conectado prevê 9 infovias, com 13 mil quilômetros de cabos de fibra ótica instalados no fundo dos rios amazônicos. Quando concluído, vai conectar 70 localidades em 6 estados: Acre, Amapá, Amazonas, Pará, Rondônia e Roraima. Antes da chegada do programa, quase metade dessas áreas ainda não tinha acesso à internet de alta velocidade. Com investimento de 1 bilhão e 300 milhões de reais, por meio do novo PAC, 6 infovias já foram concluídas e outras 3 estão em implantação. A expectativa é de beneficiar cerca de 7 milhões e meio de pessoas. Para quem vive na região, a conexão de internet representa novas possibilidades de acesso a serviços e educação. É o que conta Alzanir Fernandes Pinto, da comunidade indígena Filadélfia, de Benjamin Constant, no Amazonas.
19: Antes de a gente ter internet, a gente tinha que se deslocar daqui da nossa comunidade para a cidade para ter acesso. A gente alugava 1 hora, 2 horas e fazia os nossos trabalhos, os trabalhos da nossa aula, da universidade.
18: Além de conectar moradores, o Norte Conectado já disponibilizou mais de 900 pontos de acesso para escolas, unidades de saúde, órgãos públicos e espaços de inclusão digital. O ministro das Comunicações, Frederico de Siqueira Filho, destacou que a expansão da conectividade ajuda a reduzir desigualdades e fortalece a infraestrutura digital do país.
20: É o quanto a gente consegue impactar a vida das pessoas quando a gente aumenta a conectividade, né? Quando a gente instala uma antena de telefonia móvel, quando a gente conecta uma escola, quando a gente liga uma infovia, a gente está fazendo parte dessa grande integração de estratégia de inclusão digital do nosso país, mobilizando jovens, idosos e adultos.
18: Outra entrega do Ministério das Comunicações é a rede privativa de comunicação da Administração Pública Federal, uma estrutura que não usa o acesso comercial e assim garante mais segurança no compartilhamento de informações do governo. Reportagem Luciana Colares de Holanda.
3: Rastrear embarcações, combater a pesca ilegal e, principalmente, atuar na segurança e preservação da vida dos pescadores, foi lançada uma sala de monitoramento em tempo real das vidas humanas no mar.
2: O acompanhamento permite uma resposta rápida em caso de emergências.
3: E dá mais transparência às ações do governo de combate à pesca ilegal, por exemplo. Foi o que destacou o ministro da Pesca e Aquicultura, Edipo Araújo.
21: Essa sala, ela é inédita, mostra o compromisso, né, do governo do Brasil com transparência, geração de dados e informações, mas também o compromisso do Brasil de combater a pesca ilegal, não reportada e não regulamentada. Uma infraestrutura para conduzir todos os processos e ferramentas de monitoramento e controle. É o governo do Brasil trabalhando em prol do fortalecimento, mas do desenvolvimento sustentável da pesca brasileira.
2: A entrega faz parte das comemorações da Semana Nacional de Promoção da Pesca Artesanal, celebrada esta semana.
3: Mas ao autonomia econômica para as mulheres no campo.
2: Com o novo Plano Safra da Agricultura Familiar lançado nesta terça-feira, as produtoras rurais passam a contar com juros mais baixos no Programa Nacional de Fortalecimento da Agricultura Familiar.
3: O valor foi reduzido de 3% para 2% ao ano, com um limite de financiamento de até R$100 mil.
2: Com isso, o governo quer garantir melhores condições às agricultoras para ampliar a produção de alimentos à mesa dos brasileiros.
3: A ministra do Desenvolvimento Agrário e Agricultura Familiar, Fernanda Machiavelli, destacou o avanço da participação das mulheres no acesso ao crédito rural durante o programa Bom Dia Ministra, produzido pela empresa Brasil de Comunicação.
0: Hoje, eu tenho a alegria de dizer que nós, as mulheres, já são mais de 50%, 55% dos contratos que acontecem no microcrédito. Que nós já somos 40% do volume de crédito total do Pronaf. E que nós dobramos o volume de crédito desde 2023 para cá, que chega para as mulheres. Mas a gente quer mais, a gente quer avançar mais, porque nós queremos que as mulheres tenham autonomia econômica.
2: A ministra do Desenvolvimento Agrário destacou ainda a ampliação do acesso ao crédito para a juventude rural.
3: Agora, o limite passou de R$8 mil para R$16 mil, no caso de dois jovens da mesma família acessando o financiamento.
2: Para ter acesso ao crédito, é preciso ter o Cadastro Nacional na Agricultura Familiar e entrar em contato com o órgão de assistência técnica e extensão rural do seu estado.
3: 3 meses após o lançamento, o Mac Livros atingiu 1 milhão de usuários.
2: O Mac Livros é uma plataforma que funciona como uma biblioteca digital.
3: E funciona como uma biblioteca mesmo. Você pode alugar o livro por 14 dias e renovar pelo mesmo período. Tudo isso de graça.
2: A ferramenta foi atualizada com obras em espanhol e inglês. E com isso é possível acessar 25 mil obras nacionais e internacionais.
1: O Ministério da Educação ampliou o acervo do Mac Livros com a disponibilização de obras em versões originais em inglês e espanhol. Ao todo, foram incorporadas 7.832 publicações. Entre os autores disponíveis em inglês estão William Shakespeare e Virginia Woolf. Já em espanhol, os leitores poderão acessar obras de escritores como Gabriel Garcia Marques, Frederico Garcia Lorca e Teresa Orbegoso. A atualização também traz novos títulos em português de diferentes gêneros publicados por editoras como Fósforo, Peirópolis e Ciranda. Com a atualização, o Mac Livros passa a ter 17.610 obras em português, 6.468 em inglês e 2.724 em espanhol, ampliando o acesso gratuito dos brasileiros a diferentes tradições literárias e culturais. A novidade ainda fortalece a experiência de aprendizagem oferecida por outra ferramenta, o Mac Idiomas, uma plataforma do Ministério da Educação, disponível em versão web e aplicativo voltada ao ensino gratuito de inglês e espanhol. Atualmente, o Mac Idiomas reúne mais de 212 mil usuários ativos e oferece cursos do nível básico ao avançado. Reportagem Júlio César de Oliveira.
3: Para acessar a plataforma de leitura, basta ir no aplicativo Mac Livros ou no endereço maclivros.mec.gov.br. Mac Livros, MSC Livros.mec.gov.br.
2: A primeira Casa da Igualdade Racial na cidade de Itabira, em Minas Gerais.
3: A cidade possui mais de 70% da população negra e agora passa a contar com apoio psicológico, social e jurídico a vítimas de crimes raciais, além de incentivar o desenvolvimento pessoal e profissional.
2: Além de Minas Gerais, o Rio de Janeiro, Ceará, Rio Grande do Sul e Bahia já contam com Casas da Igualdade Racial.
3: E o governo do Brasil quer ampliar esse número. Está aberto até 15 de julho o prazo para que os estados e municípios participem do edital de chamamento público para os novos espaços.
2: Os critérios para participar podem ser conferidos no portal do Ministério da Igualdade Racial, em gov.br/igualdade-racial.
3: E essas foram as notícias do governo do Brasil.
2: Uma realização da Secretaria de Comunicação Social da Presidência da República.
3: Com produção da empresa Brasil de Comunicação.
2: Fique agora com o Minuto do TCU. Em seguida, as notícias do Poder Judiciário e do Congresso Nacional. Boa noite.
3: Boa noite, até amanhã.
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9: STF encerra primeiro semestre com mais de 11 mil decisões colegiadas.
23: STJ realiza sessão de encerramento do semestre e apresenta balanço de desempenho da corte.
9: Justiça do Trabalho realiza audiência pública e estabelece metas para 2027.
23: Boa noite, eu sou Marcela Luiz.
9: E eu sou Walter Lima.
23: O Supremo Tribunal Federal encerrou o primeiro semestre com mais de 11 mil decisões colegiadas.
9: O ministro Edson Fachin apresentou o balanço das atividades e reafirmou o compromisso da corte com a transparência, independência e pluralidade. Carolina Chaves.
24: Segundo Edson Fachin, a corte encerrou o período com os seguintes números: mais de 43 mil processos julgados, integrando quase 60 mil decisões, 11 mil decisões do colegiado do tribunal, 27 novos temas de repercussão geral analisados, o que liberou mais de 42 mil processos que aguardavam um entendimento. Edson Fachin reafirmou o compromisso com a transparência, com os julgamentos de repercussão geral e com o aperfeiçoamento da gestão.
25: Esta corte trabalhou e muito em favor do Brasil, do Estado de Direito e da democracia. Estamos sempre juntos na defesa do interesse institucional. Compreensões distintas de fatos e processos, e elas existem, como é próprio de uma corte plural independente, são expressões de saúde institucional e não de fraqueza. O diálogo entre diferentes perspectivas jurídicas é o que confere legitimidade às nossas decisões e profundidade à nossa jurisprudência.
23: O STJ também encerrou o semestre hoje, apresentando o balanço de julgados no período.
9: A sessão da Corte Especial foi conduzida pelo ministro Herman Benjamin, presidente do tribunal. Fátima Uchoa.
26: Na sessão de encerramento do primeiro semestre, o presidente do STJ, ministro Herman Benjamin, apontou um recorde de 260.220 processos recebidos no período, sendo quase 25 mil a mais do que de janeiro a junho do ano passado. Ele manifestou preocupação com o crescimento contínuo da demanda processual.
27: Os números são preocupantes. Nós já estávamos inviabilizados o ano passado e a curva da inviabilização continua ascendente.
26: O STJ julgou 291.280 processos. O número de julgamentos chega a 414.248 quando considerados agravos internos, agravos regimentais e embargos de declaração, e baixou 265.516. Os dados correspondem à média de cerca de 7 decisões por minuto para cada ministro.
23: Tribunal Superior Eleitoral faz balanço dos julgamentos e da preparação para as eleições 2026.
9: A sessão foi conduzida pelo ministro Cássio Nunes, presidente do TSE. Fábio Ruas.
28: O ministro Cássio Nunes Marques destacou que neste semestre o TSE realizou 88 sessões de julgamento. Foram 1.656 processos, sendo 336 em sessões presenciais e 1.320 virtuais. O TSE ainda lançou o Manual do Eleitor, com linguagem acessível e que vai ser traduzido para línguas indígenas.
23: Justiça do Trabalho realiza audiência pública e estabelece metas para 2027.
4: A proposta é aprimorar os serviços da Justiça do Trabalho. Mila Amaral.
7: Esse foi o assunto discutido hoje na audiência pública durante o debate realizado de forma online. Também foram estabelecidas as metas nacionais do TST para 2027, que aliás foram firmadas com o apoio da sociedade. Por exemplo, na consulta pública feita pelo TST, as pessoas pediram que aumente o número de processos julgados pelo tribunal, dando prioridade aos mais antigos, o estímulo à inovação no judiciário e pediram também para estabelecer o trabalho decente. O próximo passo agora é encaminhar essas demandas para o CNJ e, a partir da aprovação, colocá-las em prática.
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23: Uma boa noite.
4: E até amanhã.
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11: Está no ar o Jornal do Senado.
12: Eu sou Paula Groba.
13: E eu sou Humberto Pinheiro.
12: E estes são os destaques de hoje do Jornal do Senado, que começa agora.
13: Debate sobre o fim da jornada 6x1 divide opiniões no Senado.
12: Avança projeto que torna crime submeter pessoa indefesa à prostituição.
13: Comissão aprova a autorização para servidor público atuar como MEI.
12: Boa noite.
13: Boa noite.
12: Representantes do governo, dos empresários e dos trabalhadores participaram no plenário do Senado de um debate sobre a proposta de emenda à Constituição que acaba com a jornada de trabalho 6x1.
13: Opiniões a favor e contrárias estiveram no debate, que teve participação de centrais sindicais e da Federação das Indústrias de São Paulo. A reportagem é de Márcio Maturana.
14: O presidente da Federação das Indústrias de São Paulo, Paulo Scaff, disse ver motivações eleitorais para a aprovação da proposta neste momento, e foi respondido pela líder do governo no Senado, Tereza Leitão, do PT de Pernambuco.
15: Me desculpe, doutor Paulo, a PEC foi protocolada em 2019. Não é uma PEC boca de urna.
14: Já o senador Jaime Bagatoli, do PL de Rondônia, criticou a proposta e citou a Argentina como exemplo a seguir.
16: Na Argentina, pode-se trabalhar até 12 horas por dia, não passando das 48 horas semanais. É isso que precisamos ter para nós avançarmos no Brasil.
14: O senador Rogério Carvalho, do PT de Sergipe, disse que a redução da jornada é uma questão civilizatória.
16: Essas 44 horas estão reservadas para os que ganham menos, para os que têm mais tempo de deslocamento, menos tempo de vida, portanto. Pelo amor de Deus, é muita insensibilidade.
14: Para o líder da oposição no Senado, Rogério Marinho, do PL do Rio Grande do Norte, a jornada de trabalho deve ser negociada entre patrão e empregado.
29: A questão da preponderância do que é negociado sobre o legislado, justamente para fortalecer os sindicatos laborais.
14: A sessão foi presidida pelos senadores Laércio Oliveira, do PP de Sergipe, e Paulo Paim, do PT do Rio Grande do Sul.
12: Antes da sessão de debate sobre o fim da escala 6x1, o presidente do Senado, Davi Alcolumbre, se reuniu com parlamentares e líderes de centrais sindicais para discutir a proposta de emenda à Constituição que reduz a jornada de trabalho. O presidente da Central Única dos Trabalhadores, Sérgio Nobre, classificou como excelente a reunião com o Alcolumbre e afirmou esperar que a proposta tenha tramitação célere no Senado.
13: Já a líder do governo, senadora Tereza Leitão, do PT de Pernambuco, destacou que o calendário de votação do texto não tem caráter eleitoral e que os próximos passos serão definidos ao longo da discussão na Casa. A proposta de redução da jornada de trabalho já foi aprovada pela Câmara dos Deputados e aguarda análise dos senadores.
26: pessoas sem condições de compreender o que acontece ou de oferecer resistência poderão ter proteção mais ampla contra a exploração sexual.
13: A Comissão de Direitos Humanos do Senado aprovou um projeto que aumenta a pena para o crime de exploração sexual de pessoas vulneráveis e prevê punição mais rigorosa quando o autor for um familiar ou tiver relação de confiança com a vítima. Repórter Rodrigo Rezende.
0: Submeter, induzir ou atrair para prostituição ou qualquer outra forma de exploração sexual pessoas vulneráveis que não tenham necessário discernimento sobre o ato pode levar à prisão de até 16 anos. Esse é o objetivo de projeto aprovado pela Comissão de Direitos Humanos. A autora da proposta, senadora Jussara Lima, do PSD do Piauí, afirma que a medida busca ampliar o escopo previsto no Código Penal, que já incluía crianças e enfermos. E a ideia é dar ainda mais segurança aos diversos grupos vulneráveis no país.
1: O projeto, ele tipifica o crime de submissão à prostituição ou a outras formas de exploração sexual, inclusive nos casos em que a vítima, por qualquer outro motivo, ela não tenha condições de oferecer resistência. A medida busca preencher uma lacuna na legislação brasileira, ampliando a responsabilização de criminosos que se aproveitam de vulnerabilidade das vítimas.
0: O projeto também eleva para até 12 anos a pena quando a vítima for coagida por alguém próximo a ela, como ressalta o relator do projeto, senador Rogério Carvalho, do PT de Sergipe.
2: Merece destaque a previsão de agravamento quando a coação é exercida contra a vítima ou seus familiares, alcançando seu grau máximo de reprovação quando perpetrada pelos próprios familiares ou pessoas do círculo íntimo da vítima.
0: A proposta segue para análise da Comissão de Constituição e Justiça.
26: E trabalhadores cadastrados no Programa de Famílias Acolhedoras poderão fazer jus a 3 dias de folga remunerada quando precisarem acolher criança ou adolescente em situação de vulnerabilidade.
13: É o que diz um projeto aprovado pela Comissão de Assuntos Sociais do Senado e que segue para a Câmara dos Deputados. Repórter Marcela Diniz.
3: Por decisão judicial, após um episódio de violência em casa, por exemplo, crianças e adolescentes podem ser encaminhados temporariamente para as chamadas famílias acolhedoras. São pessoas cadastradas e selecionadas pelo poder público para essa função. O acolhimento tem caráter transitório e não se confunde com a adoção por durar no máximo 1 ano e meio. O projeto aprovado no Senado concede ausência remunerada de 3 dias consecutivos ao trabalhador ou à trabalhadora que acolher criança ou adolescente em sua casa. O senador Flávio Arnes, do PSB do Paraná, defende esse tempo como forma de dar atenção integral àqueles meninos em situação de extrema vulnerabilidade.
5: A pessoa que está trabalhando tem que ter pelo menos um momento que a gente estamos colocando de 3 dias para receber a criança, acolher, enquanto os trâmites judiciais acontecem também. E com isso, inclusive, dar contribuir para uma perspectiva nova de vida para a criança e para o adolescente.
3: O projeto é de autoria do senador Alan Rick, do Republicanos do Acre, e precisará passar pelo crivo da Câmara dos Deputados.
26: O Senado aprovou a adesão do Brasil a um acordo sobre comércio de aeronaves civis.
13: Um dos principais pontos do documento da Organização Mundial do Comércio é a eliminação de tarifas de importação para todos os aviões desse tipo e determinados produtos destinados ao setor. Repórter Pedro Pincer.
17: Além da eliminação de tarifas, o acordo sobre o comércio de aeronaves civis trata da redução de barreiras não tarifárias, das decisões de compra de aeronaves civis, dos subsídios à exportação e de regras para evitar restrições comerciais incompatíveis com o comércio internacional. Para o relator, senador Nelsinho Trade, do PSD de Mato Grosso do Sul, o texto favorece a indústria aeronáutica brasileira e o sistema de transporte aéreo.
18: Podemos agregar ao contexto descrito circunstância de que o Brasil passará a participar de maneira plena e em igualdade de condições das deliberações do Comitê TCA, que cuida de temas relevantes para a aviação civil na esfera global. Isso inclui a aplicação do acordo a novos produtos do setor.
17: O comércio mundial anual dos produtos cobertos pelo documento alcança 3,73 trilhões de dólares em exportações e importações, considerando a média de 2018 a 2022. Os principais parceiros comerciais do Brasil nesse conjunto de produtos são Estados Unidos, China, Alemanha e Argentina. O texto segue agora para a promulgação.
26: E servidores públicos poderão ser microempreendedores individuais. É o que prevê um projeto aprovado na Comissão de Constituição e Justiça.
13: A proposta proíbe, no entanto, quem ocupa cargo em comissão ou exerça função de confiança de atuar como MEI. Repórter Bruno Lourenço.
6: A Comissão de Constituição e Justiça aprovou o projeto de lei que autoriza os funcionários públicos a se tornarem microempreendedores individuais. A legislação hoje veda a participação em gerência ou administração de sociedade privada e o comércio, exceto na qualidade de acionista ou cotista. O senador Esperidião Amin, do Progressistas de Santa Catarina, reforçou que as restrições impostas aos servidores públicos vão na contramão das necessidades do país de novos investimentos na economia.
8: Projeções indicam mudanças demográficas aceleradas devido ao envelhecimento da população, tornando essencial ampliar e não restringir o número de pessoas aptas a empreender para preservar o nível de desenvolvimento econômico nas próximas décadas. Vale destacar que a atividade dos servidores como MEI não prejudicará a administração pública. Já existem situações em que servidores acumulam cargos ou mantêm empregos privados.
6: Amin ressaltou ainda que a proposta traz salvaguardas para não causar prejuízos à administração pública, como o impedimento de que ocupantes de cargo em comissão e funções de confiança sejam MEIs. Se não houver recurso para a nova votação no plenário, a matéria poderá seguir diretamente para análise da Câmara dos Deputados.
13: Edição de Paula Groba e trabalhos técnicos de Eliseu Caires. O Jornal do Senado fica por aqui. Acompanhe agora as notícias da Câmara dos Deputados. Boa noite.
26: Boa noite e até amanhã.
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9: Câmara aprova a redução de benefícios fiscais para cacau importado.
19: Vai ao Senado proposta que protege o uso de emblemas da Cruz Vermelha.
9: Presidente da Câmara reforça apoio ao agronegócio.
19: Proposta discutida por deputados prevê número máximo de alunos em sala.
9: Boa noite. A Câmara aprovou medida provisória que reduz benefícios fiscais sobre cacau importado. O repórter Antônio Vital explica a questão.
20: O plenário da Câmara aprovou medida provisória que reduz o prazo de isenção de tributos sobre o cacau importado, utilizado como insumo em produtos como chocolate exportado pelo Brasil. Hoje, o cacau inteiro ou partido, bruto ou torrado, comprado de outros países, paga menos IPI, PIS/PASEP e COFINS. Essa operação, quando o produto importado é depois usado como insumo de produtos industrializados, é conhecida como drawback. No caso do cacau, até a edição da medida provisória, em março, essas isenções e reduções de tributos valiam por até 2 anos. Com a medida, passam a valer por apenas 6 meses, com possibilidade de renovação a critério do Ministério do Desenvolvimento, Indústria, Comércio e Serviços. Isso significa que empresas que exportam produtos fabricados com cacau estrangeiro terão prazo menor para usufruir de benefícios fiscais na importação da fruta. Ao editar a medida provisória, o governo argumentou que os produtores de cacau brasileiros serão beneficiados com um possível aumento de venda à indústria. Ficam de fora da redução do prazo de isenções a manteiga de cacau, o cacau em pó e o chocolate importados. A medida provisória foi criticada em plenário por deputados do Novo e do Missão. Para o deputado Kim Kataguiri, do Missão de São Paulo, reduzir benefícios fiscais para produtos que depois serão usados como insumo para exportações prejudica a indústria nacional.
21: O que a gente está falando é o seguinte: Brasil, exporte menos chocolate e exporte mais cacau, agregue menos valor para a sua produção, aquilo que mais se critica no desenvolvimento da nossa indústria. O raciocínio é muito simples: se eu estou importando um produto, mas esse produto na realidade é para eu processar, agregar valor e exportar, eu tenho uma suspensão desses tributos porque eu estou agregando valor na indústria nacional e o governo quer acabar com isso e enfraquecer a nossa indústria.
20: A medida provisória foi defendida por deputados da base do governo. Para a deputada Jandira Fegali, do PCdoB do Rio de Janeiro, os produtores brasileiros de cacau serão beneficiados.
22: Ela garante a proteção da produção nacional. O cacau é uma produção importante no Brasil, que não pode ser penalizada por prazos e questões tributárias. É importante que a gente proteja essa produção para não gerar crise no setor, particularmente na região do norte e do nordeste brasileiro.
20: A medida provisória que reduz o prazo de isenção de tributos sobre cacau importado, utilizado como insumo em produtos como chocolate exportado pelo Brasil, seguiu para análise do Senado. Da Rádio Câmara de Brasília, Antônio Vital.
10: Direitos Humanos.
4: Tabata Amaral, do PSB de São Paulo, defende a aprovação da urgência de projeto que criminaliza o ódio contra as mulheres. Relatora da matéria, a deputada alerta que a misoginia se organiza nas redes antes de aparecer nas agressões e nos casos de feminicídio.
7: Hoje, existe uma verdadeira indústria do ódio, que opera nas redes, que captura meninos muito jovens e os ensina a enxergar a mulher como inimiga, como objeto, como culpada. E o que nasce numa tela, vira ameaça, vira assassinato. Chama isso pelo nome, misoginia, ódio às mulheres. Admitir que essa coisa tem contorno, que é concreta, que ela tem uma motivação e que deve ser punida. É um ato fundamental de proteção que uma sociedade deve oferecer para todas nós, começando pelas pequenas.
11: Tabata Amaral aponta que tem buscado apoio de diferentes bancadas para construir um texto capaz de unir parlamentares de todos os partidos. Ela pede que a Câmara aprove a urgência da proposta como forma de mostrar compromisso com o enfrentamento da violência contra mulheres.
4: Carol D'Artora, do PT do Paraná, também defende a aprovação do projeto que prevê penas para a misoginia. Segundo a parlamentar, a medida faz parte das políticas do governo de enfrentamento à violência e ao discurso de ódio contra as mulheres.
11: Na visão de Carol D'Artora, a criminalização da misoginia é uma forma de garantir maior proteção jurídica às mulheres, inclusive nos ambientes digitais. Para ela, a proposta amplia a participação feminina na política, na cultura, na ciência e em diversos espaços da sociedade.
4: Ilacir Bicalho, do Republicanos, destaca as conquistas femininas nas Forças de Segurança Pública de Minas Gerais ao celebrar a nomeação da Coronel Cleide Barcelos dos Reis Rodrigues, primeira mulher a assumir o comando-geral da PM do Estado em mais de 250 anos da corporação.
11: Ilacir Bicalho cumprimenta também a comandante-geral do Corpo de Bombeiros, Coronel Jordana de Oliveira Figueiras Daldegan, e a delegada-geral da Polícia Civil, Letícia Batista Camboja Reis. Ele conclama os homens a unirem suas forças às das mulheres na luta por uma sociedade mais justa e igualitária.
4: Benedita da Silva, do PT do Rio de Janeiro, acredita que a Copa do Mundo deveria promover a integração entre os povos. No entanto, a deputada destaca relatos de racismo, xenofobia e tratamento discriminatório contra jogadores, árbitros e jornalistas durante o torneio.
11: Segundo Benedita da Silva, eventos esportivos internacionais devem ser marcados pelo respeito, pela inclusão e pela igualdade de tratamento entre os participantes. Ela acredita que a omissão da FIFA, entidade responsável pela organização da competição, contribui para a manutenção dessas práticas.
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4: Saúde. A Câmara aprovou regras para proteger símbolos da Cruz Vermelha. A repórter Daniela Lessa acompanhou a votação.
16: A Câmara dos Deputados aprovou o projeto que protege o uso dos emblemas da Cruz Vermelha usados para identificar pessoas e transportes de saúde em situações de emergência e de conflito armado. O projeto busca adequar a legislação brasileira às convenções de Genebra e a protocolos internacionais já ratificados pelo Brasil. Pelo texto aprovado, os três símbolos da entidade passam a ter proteção legal. A imagem mais antiga é a da Cruz Vermelha. Outro símbolo reconhecido internacionalmente é o crescente vermelho, adotado em muitos países. O terceiro emblema é um losango vermelho em forma de cristal. Esses símbolos são usados para indicar proteção a equipes de saúde, hospitais, unidades sanitárias e meios de transporte para atendimento de feridos, doentes e náufragos. As denominações Cruz Vermelha, Crescente Vermelho e Cristal Vermelho também serão protegidas. A deputada Érica Cocai, do PT do Distrito Federal, defendeu a proposta, destacando o alcance mundial da Cruz Vermelha na defesa da vida.
1: É fundamental porque é uma instituição que trabalha com um princípio humanitário. É uma instituição que está em por volta de 190 países fazendo esta função. E muitas vezes em momentos de calamidade, em momentos de guerra, a Cruz Vermelha, ela tem uma possibilidade ou uma atuação para defender sempre a vida.
16: Ao defender a aprovação, a deputada Adriana Ventura, do Novo de São Paulo, argumentou que esses símbolos não devem ser usados de forma comercial para evitar enganos em situações de atendimento de emergência.
2: O que esse projeto faz é internalizar obrigações internacionais que já foram assumidas pelo Brasil, e isso também faz com que não tenha uso comercial indevido para que entidades humanitárias legítimas não tenham confusão.
16: O Serviço de Saúde das Forças Armadas poderá usar a Cruz Vermelha sobre fundo branco para identificar seu pessoal, suas unidades e seus transportes sanitários. Profissionais de saúde civis, hospitais e transportes civis também poderão usar o emblema, desde que tenham autorização. A proposta proíbe o registro de associações, empresas, marcas, desenhos ou modelos industriais que usem indevidamente os emblemas ou as denominações protegidas pela lei. Quem reproduzir ou imitar esse símbolo sem autorização poderá ser punido com detenção de 1 a 3 meses ou multa. O juiz também poderá determinar o recolhimento do material e a suspensão das atividades comerciais. O projeto que protege o uso dos emblemas da Cruz Vermelha, incluindo o Crescente e o Cristal Vermelhos, será analisado em seguida pelo Senado. Da Rádio Câmara de Brasília, Daniele Lessa.
11: Marangoni, do Podemos de São Paulo, cobra uma investigação sobre denúncias de irregularidades na análise de pedidos de exames, cirurgias e outros procedimentos feitos pelos planos de saúde. Ele denuncia que uma empresa contratada pelas operadoras pode estar prejudicando pacientes de maneira deliberada.
12: Marangoni exige providências da Agência Nacional de Saúde Suplementar.

0: Fornecimento de informações estratégicas e diretrizes governamentais como a potência internacional. O congressista avalia a possibilidade como o mais ultrajante golpe contra os 203 anos de independência do Brasil.
1: Eleições. Aloysio Mendes, do Republicanos do Maranhão, denuncia o uso político do Judiciário Estadual para perseguir e barrar candidaturas de opositores, citando como exemplo casos de pré-candidatos de seu partido condenados em tempo recorde a penas desproporcionais aos supostos crimes cometidos.
0: Aloysio Mendes afirma que lideranças do Republicanos estão reunindo provas para acionar o Conselho Nacional de Justiça contra os envolvidos nos casos e recorrer a as instâncias superiores para reverter sentenças, garantindo as pré-candidaturas prejudicadas.
1: Presidência. O presidente da Câmara reforçou o compromisso dos deputados com políticas voltadas ao agronegócio. O repórter Luiz Gustavo Xavier acompanhou o evento no Planalto.
2: O presidente da Câmara, Hugo Mota, reforçou o apoio dos parlamentares à agenda e às pautas de interesse do agronegócio no país. Ele participou do lançamento do Plano Safra 2026-2027 no Palácio do Planalto, que prevê o aporte de R$ 525 bilhões para o setor. O deputado afirmou que a Câmara está sempre de portas abertas a todas as propostas em defesa do agronegócio e nunca faltou aos projetos de interesse do setor.
3: É uma tarefa hercúlea de manter o equilíbrio fiscal tão necessário para o crescimento econômico, aliado à priorização de políticas como essa, que também são fundamentais para o país. Que esse é o grande fiel da balança que nós temos que perseguir. Nós do Congresso Nacional, o Poder Executivo, também o Poder Judiciário, que é termos a real noção de que precisamos sempre levar em consideração aquilo que deve ser priorizado como política pública para o nosso país.
2: Para Hugo Mota, todo o esforço do governo e do Ministério da Agricultura para renovar a política pública demonstra a importância do agronegócio para o nosso país. O presidente destacou a importância do setor na geração de emprego, de renda e na composição do Produto Interno Bruto brasileiro. Da Rádio Câmara de Brasília, Luiz Gustavo Xavier.
1: Economia.
0: Valmir Assunção, do PT da Bahia, destaca a importância do lançamento do Plano Safra da Agricultura Familiar para os pequenos agricultores, assentados, quilombolas, indígenas e povos tradicionais. Ele lembra que esses segmentos produzem grande parte dos alimentos que chegam à população.
1: Valmir Assunção aponta que o Plano Safra fortalece a reforma agrária e amplia as condições de produção no campo. Ele parabeniza o Ministério do Desenvolvimento Agrário pela construção do plano voltado para agricultores de todo o Brasil.
0: De acordo com Luiz Lima, do Novo do Rio de Janeiro, a inflação dos últimos meses reduziu o poder de compra da população. O parlamentar relata o caso de um casal de idosos que, segundo ele, precisou abrir mão de uma das refeições do dia por causa do alto custo dos alimentos.
1: Luiz Lima também cita dados sobre o patrimônio da população para sustentar que o Brasil enfrenta perda de renda e de capacidade econômica. Ele atribui esse cenário a as políticas adotadas pelo governo federal. Educação.
0: A Comissão de Educação discutiu uma proposta que estabelece a lotação máxima de salas de aula. O repórter Luiz Cláudio Canuto nos conta como foi.
4: Um projeto em discussão na Câmara estabelece limites para o número de estudantes por turma na educação básica. O assunto foi discutido pela Comissão de Educação em audiência pública com representantes do Ministério da Educação, de dirigentes municipais de educação e outros setores envolvidos no assunto. Segundo a coordenadora de formação do Ministério, Leda Regina Bittencourt, desde 2006, existem teses que mostram que a quantidade de estudantes influencia na qualidade da aprendizagem. E há um estudo da OCDE, um fórum que reúne países ricos focados em promover políticas públicas de desenvolvimento, que aponta o número de 23 alunos por sala como a quantidade ideal. Uma resolução do Conselho Nacional de Educação de 2024 estabelece o número de crianças que deve haver por turma. Para bebês de 0 a 12 meses, são 5 por turma. De 12 a 24 meses, 8. De 25 a 36 meses, 12 crianças por sala. De 36 47 a 48 meses, 18 por turma, e 20 crianças de 4 e 5 anos de idade por sala de aula.

0: Já o projeto de lei em discussão na Câmara estabelece um número máximo de 5 crianças por berçário, 10 no maternal, 15 por sala na pré-escola, 20 nos anos iniciais da educação fundamental, 25 nos anos finais e 30 no ensino médio. No ensino de jovens e adultos, o número de alunos por sala de aula no ensino fundamental seria de 20 e de 25 no ensino médio. Na educação especial, o limite máximo viria por regulamento. O debate atendeu ao pedido do deputado Tarcísio Mota, do PSOL do Rio de Janeiro, que é autor do projeto que estabelece parâmetros para a composição de turmas nas diferentes etapas e modalidades da educação básica. Ele presidiu o debate e deixou claro que o projeto deve se adequar às diretrizes estabelecidas pelo Conselho Nacional de Educação. Outros temas destacados por ele foram a criação de critérios de reduzir números de alunos por turma na educação especial e também a prioridade a turmas com professores com deficiência.
1: É claro que esse nível de aprimoramento a gente vai guardar aqui e apresentar tão logo o projeto tenha relatoria, para que o relator possa apresentar, quem sabe, inclusive no âmbito da Comissão de Educação, um primeiro parecer sobre isso.
0: O projeto acaba de ser apresentado e ainda deve ser juntado a outras propostas em análise na Câmara para votação em conjunto. Da Rádio Câmara de Brasília, Luiz Cláudio Canuto.
2: Desenvolvimento Regional.
3: Daniel Almeida, do PCdoB, destaca a agenda do governo federal na Bahia, com entregas e investimentos em saúde, infraestrutura e cultura. Ele reforça a importância da parceria com o Executivo Estadual e com os municípios na ampliação dos serviços públicos à população.
4: Daniel Almeida destaca a entrega do Hospital Regional de Alagoinhas, a retomada da obra da Ponte Salvador Itaparica e a recuperação do Teatro Castro Alves. Ele avalia que as iniciativas fortalecem o SUS, a mobilidade regional e a preservação do patrimônio cultural da Bahia.
3: Hildo Rocha, do MDB do Maranhão, destaca o início da construção de condomínio com 384 apartamentos para famílias de Açailândia, como parte do Minha Casa Minha Vida. Ele assinala que as unidades contam com infraestrutura de lazer, estacionamento e sistema de segurança.
4: Hildo Rocha também ressalta a autorização de R$ 59 milhões para conter erosões que atingem casas em Açailândia. Ele explica que a obra, executada pelo governo estadual com recursos do PAC, prevê a recuperação das áreas degradadas para uso da população.
2: Cultura.
3: João Daniel, do PT de Sergipe, destaca a força das festas juninas como expressão da cultura popular do Nordeste. O deputado ressalta que as celebrações mobilizam comunidades em todos os estados da região, valorizando as tradições mantidas pela população nos municípios.
4: João Daniel afirma que destinou cerca de R$ 1 milhão para apoiar a cultura junina no município de Estância. Ele afirma que essas manifestações fortalecem a identidade cultural de Sergipe ao reunir arte, memória e participação popular.
3: Termina agora o jornal Câmara dos Deputados, produzido pela Rádio Câmara, com trabalhos técnicos de Everson Urani e apresentação de José Carlos Andrade e Paula Bittar. Boa noite.
4: Uma ótima noite. A Voz do Brasil volta amanhã.
2: 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Boa noite.

0: Boa noite, ouvintes da rádio da Universidade. Eu me chamo Clara Graziola. Para essa noite de quarta-feira, vamos primeiro acompanhar o programa da Estante, apresentado por Liz de Bortoli. Em seguida, passamos para o programa Papo de Músico e depois, seguimos para a seleção musical de Vicky Flores Luz. Na técnica está Cleiton Lopes.
1: O objetivo é normalizar o sentimento que é o amor. Trata-se do amor e do encontro entre seres humanos, almas, vontades e sexualidades. Lulu Santos.
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3: Olá, ouvintes, aqui Liz de Bortoli, na técnica temos Jefferson Gomes. Nesta semana de músicas de cantores da comunidade LGBTQIAPN+, Cato se destaca como uma artista que une intensidade musical e liberdade de expressão em sua trajetória. Sua presença também reforça a importância da representatividade de pessoas trans e não binárias na arte, ampliando narrativas e sensibilidades que desafiam padrões e ampliam possibilidades de existência. Nesta quarta, fiquem com a canção Lua Deserta, de Cato. 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Neste programa trabalharam Liz de Bortoli, Mariana Sirena, Sofia Comparim e Rafael Prudêncio, com o apoio de André Grassi.
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7: Olá, olá, ouvintes da Rádio da Universidade. Aqui quem fala é o Paulinho Parada, sou músico pesquisador. E esse é o programa Papo de Músico, Ancestralidade em Debate, aqui na 1080M, Rádio da Universidade Federal do Rio Grande do Sul, a Rádio da URGS. Pois bem, hoje o programa é especial sobre a banda Produto Nacional, uma banda do reggae gaúcho, uma das pioneiras do reggae no Brasil, que celebra seus 36 anos de existência em 2026, quase a minha idade. No Rio Grande do Sul, a banda Produto Nacional, ela foi uma pioneira ao lado das bandas Motivos Óbvios e Direitos Iguais. Então, essa banda, ela fez história na música aqui de Porto Alegre, com Paulo Dionísio no vocal, Jorge Cidade no saxofone, Tom Júnior na guitarra, João na bateria, Snar Prates no baixo e Renato Batista no trompete. Eu conversei com o Paulo Dionísio, ele falou um pouquinho com a gente, mas antes de ouvir o depoimento do Paulo Dionísio, vocalista da banda Produto Nacional, aqui no programa Papo de Músico, Ancestralidade em Debate, nós vamos escutar a canção Nação, da banda Produto Nacional.

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Muito bem, gente, em Piritiba são exatamente 20 horas e 11 minutos. Olha só, Franklin Souza está na área para fazer a programação Espaço Gospel aqui diretamente dos estúdios da More FM para o Brasil e para o mundo. E aí, galera, só de boa? Como é que vocês estão aí do outro lado? Como é que tá chegando aí? A qualidade tá top. Olha só, eu quero mandar um forte abraço aí. Já começa a programação, né? Mandando um forte abraço aí pra minha amiga Rizalva lá em Itapuã e sua filha Rosana. Valeu, muito obrigado pelo carinho e audiência de todos vocês aí, tá bom? Aqui em Piritiba, o alô tudo especial vai para minha amiga Márcia Oliveira, minha amiga Jerusa. Alô, Vera Martins, cadê você? Rapaz, eu tô sentindo falta do meu amigo vaqueirinho lá na fazenda, né? O parque de vaquejada, a fazenda Canaã. Rapaz, cadê você, vaqueirinho? Cadê você, rapaz? Sumiu, hein? É isso aí, tô por cá, tô aqui pela Emora FM 96,3. Olha só, lá na Queimadinha, um alô todo especial é pro meu pai Tarsilo, lá na fazenda Cajazeiras. Alô, Josi, sua digníssima esposa, né? É a esposa do meu pai, alô Josi. Aqui em Piritiba, um alô todo especial também vai para minha mãe, Dona Arluce. Alô, Dona Arluce, tá na escuta? Forte abraço para a senhora, um beijo do seu filho amado. Valeu por tudo, muito obrigado. E aqui também em Piritiba, um alô todo especial vai para a equipe maravilhosa em que eu faço parte, em que eu trabalho, né? É a equipe da JR Contabilidade, rapaz. Essa equipe é nota mil. 12 anos de contabilidade, né? 12 anos que eu trabalho com essa galera massa, só felicidades, graças a Deus, só tenho a agradecer por ter cada um de vocês em minha vida, tá bom? O alô do especial vai para o meu amigo André, minha amiga Casey, minha amiga Zaya, alô Cibenon Muduruca, essa equipe maravilhosa que forma a JR Contabilidade. Muito obrigado pelo carinho de todos vocês aí, tá certo? Gente, em Piritiba são 20 horas e 13 minutos, daqui a pouquinho entra a programação MPB Nights, uma mistura de música para você curtir, tá bom? E logo após, temos a programação Fim de Noite, hein? Que é uma programação mais romântica, voltada para os casais apaixonados aqui de Piritiba e região. Tem muita gente apaixonada aqui em Piritiba, né? Muito obrigado. Valeu, gente. Em Piritiba são 20 horas e 13 minutos. Tenha uma ótima noite para vocês.

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